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2: Olá, fãs da Rádio Centro América FM. Eu sou Paulo Vaz e estou aqui para falar de uma canção que fez muito sucesso em meados da década de 1970. Composição de Raul Seixas e seu amigo Paulo Coelho, Guita vendeu mais de 600 mil cópias e depois impulsionou a venda do álbum de mesmo nome, que recebeu disco de ouro. Em 2009, 35 anos depois de lançada, foi escolhida pela revista Rolling Stone como uma das 100 maiores músicas brasileiras, ficando na 72ª posição. A história que se conta é que a canção foi baseada no Bhagavad Gita, um trecho do livro Mahabharata, considerada a Bíblia da religião hindu, escrita por Krishna. Uma religião em que se acredita que Deus está em todas as coisas. Nas palavras do próprio cantor:
3: a música Gita, que eu fiz agora, ela coloca bem isso, ela desperta em cada um o que a pessoa é, o bem e o mal como sendo uma coisa só, e desperta na pessoa Deus como um todo.
2: Num certo trecho desse livro hindu, um guerreiro questiona ao Deus Krishna o seu significado, que responde: entre as estrelas, sou a lua. Entre os animais selvagens, sou o leão. Dos peixes, eu sou o tubarão. De todas as criações, eu sou o início e também o fim e também o meio. Que Raul traduziu no sucesso que você não esquece, Gita.
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0: Esse foi o sucesso de Raulzito, que você não esquece. Eu tenho um encontro com você na próxima edição, viu? Tchau.
1: Oito horas e 38 minutos.

de todo o México, chegando a produzir 85% do vinho de todo o país. E um vinho que chama muito a atenção no portfólio da bodega é o tinto Montchanic Gran Ricardo, da safra 2018. Produzido com as variedades de uvas viníferas francesas como as tintas Cabernet Sauvignon, Merlot, Petit Verdot e Cabernet Franc. A passagem por barricas de carvalho francês por 18 meses traz complexidade e afinamento a este vinho. Sua coloração é rubi intensa, aromas que remetem a groselha, baunilha, pimenta preta, tostado e tabaco. Em boca tem entrada suave, porém com taninos presentes, sem perder a elegância. Um brinde aos vinhos do México e um brinde especial a você, ouvinte do Música e Vinho. 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

0: Finalizando mais uma edição do Clássicos da Original com Anita Baker com Sweet Love. Teve também George Michael. Obrigado pela sua companhia. Desejo a você uma excelente noite de quinta-feira. Um grande abraço e até a próxima.
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0: 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As notícias do governo federal que movimentaram o país no dia de hoje.
1: Olá, boa noite.
2: Boa noite para você que nos acompanha em todo o país.
1: Quinta-feira, 13 de agosto de 2026.
2: Vamos aos destaques do dia.
1: Brasil registra mais de 62 milhões de empregos formais no mês de junho.
2: Dados são da RAIS, a relação anual de informações sociais, que é divulgada mensalmente. Graziele Bezerra.
3: Do total de empregos registrados em junho, a maior parte ficou com os trabalhadores seletistas e temporários, responsáveis por 48 milhões de vínculos.
1: Operação Arena. Investigação apura sonegação fiscal e lavagem de dinheiro na exploração de apostas de cota fixa e jogos de azar.
2: São apreendidos bens e valores de até R$1 bilhão. Luana Karen.
4: A investigação identificou indícios de utilização de uma complexa estrutura societária com o objetivo de conferir aparência de legalidade a operações relacionadas à exploração de apostas de cota fixa e de jogos de azar.
1: Já está em funcionamento modalidade de crédito para adimplentes.
2: Estratégia oferece condições mais favoráveis a trabalhadores informais que estão com dívidas em dia. Luciana Vasconcelos.
5: A medida permite contratar uma nova operação de crédito para quitar integralmente a dívida anterior.
1: Hoje na apresentação da Voz do Brasil, Mariana Jungmann e Luciano Seixas.
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1: Mais de 62 milhões de vínculos de emprego ativos.
2: E o quadro do o quadro do mercado formal do país em junho, segundo dados divulgados hoje.
1: Os números fazem parte da RAIS, levantamento que era realizado uma vez por ano e agora está sendo divulgado mensalmente.
3: Segundo os dados divulgados nesta quinta-feira, no mês de junho foram registrados 62.891.209 vínculos de trabalho ativos no país. Cerca de 164 mil a mais do que o registrado no mês anterior, maio. No acumulado do primeiro semestre, o aumento no emprego formal foi de 3,6% em relação a dezembro de 2025, com 2.200.000 novos vínculos. Do total de empregos registrados em junho, a maior parte ficou com os trabalhadores seletistas e temporários, responsáveis por 48 milhões de vínculos. Em seguida, vem os agentes públicos, ocupando 14 milhões e 300 mil postos, e as demais categorias com cerca de 430 mil vínculos ativos. O setor de serviços foi responsável pelo maior número de oportunidades, como explica Paula Montanher, subsecretária de Estatísticas e Estudos do Trabalho do Ministério do Trabalho e Emprego.
6: Todos os setores cresceram. O grupo que mais cresce é o grupo que a gente chama de serviços. Uma parte grande desses empregos são na administração pública, defesa, seguridade, educação e saúde.
3: Até junho, os dados da RAIS, a relação anual de informações sociais, eram divulgados uma vez por ano. Agora, o relatório é publicado mensalmente e traz também recortes como sexo, raça, cor e escolaridade. As mulheres, por exemplo, ocuparam mais de 29 milhões dos empregos em junho, cerca de 46% do total, um crescimento de 5,7% em relação à quantidade de postos que elas ocupavam em dezembro do ano passado. A RAIS também mostra um mercado de trabalho cada vez mais jovem e diverso, com maior presença de pessoas pardas e pretas em empregos formais e o crescimento nos vínculos de trabalhadores com até 24 anos de idade. Para o ministro do Trabalho e Emprego, Luiz Marinho, muitos jovens buscam a segurança da consolidação das leis trabalhistas.
7: Muita gente quer a segurança da CLT, quer o direito às férias, 13º, fundo de garantia, participação dos resultados. O que não quer, eventualmente, é salário baixo. Não quer um ambiente estressante. Não quer um ambiente assediador.
3: Em junho, a região sudeste liderou o emprego formal, sendo responsável por 47% dos postos de trabalho do país, com 29 milhões de empregos. Reportagem Graziele Bezerra.
2: Quem tem uma dívida e está em dia com os pagamentos também pode renegociar os valores.
1: Está disponível uma modalidade de crédito para essas pessoas, com juros de até 1,99% ao mês.
2: Saiba quem pode participar e um alerta: cuidado com os golpes que usam o nome do programa.
5: Já está funcionando modalidade de crédito voltada a trabalhadores que estão adimplentes ou com pequenos atrasos em suas dívidas junto a instituições financeiras. O crédito é voltado a trabalhadores informais, sem vínculo pela CLT. Não atende servidores públicos ou quem receba aposentadoria ou pensão do INSS. A medida permite contratar uma nova operação de crédito para quitar integralmente a dívida anterior. Quem explica é o secretário de Reformas Econômicas do Ministério da Fazenda, Regis Dudena.
8: Para pessoas que não têm acesso a essas linhas de consignado, a essas linhas baratas, que tomaram crédito, aí um crédito pessoal, sem garantias, normalmente créditos caros, e que estão pagando. Então são pessoas que, como o nome diz, né, desenrola adimplentes. São pessoas que estão adimplentes, que estão pagando essa sua conta, que estão atrasados em até no máximo 90 dias, mas já pagaram aí pelo menos 4 parcelas desse crédito e estão tendo aqui uma possibilidade de ter acesso a uma linha de crédito com taxas baixas, até no máximo 1,99 por mês, e vão poder diminuir a parcela que ela vem pagando mês a mês dessa dívida.
5: Também há possibilidade de contratação de crédito adicional de até 50% do saldo devedor da operação original, desde que a nova prestação não ultrapasse 90% do valor da parcela anterior. Ao contratar a operação, o beneficiário concorda com o bloqueio do CPF para apostas em plataformas de bets por 6 meses. O secretário Regis Dudena, do Ministério da Fazenda, alerta que a contratação deve ser feita diretamente pelos canais oficiais das instituições financeiras e orienta a desconfiar de anúncios que prometem aprovação imediata, mensagens com links, cobranças de taxas antecipadas ou pessoas que se ofereçam para intermediar a negociação.
8: Primeiro passo recomendado: vá você até a sua instituição financeira. Se for uma instituição financeira física que tenha lá a sua agência, vá conversar. Se for uma digital, use sempre o aplicativo daquela instituição que você já conhece, que você já tem cadastro. Cuidado para não aceitar muito ajuda de terceiros.
5: O Banco do Brasil e a Caixa Econômica já estão aptos a operacionalizar a modalidade de crédito. Outras instituições financeiras poderão aderir ao programa nos próximos dias. Os interessados devem procurar as suas instituições financeiras para se informar se estão participando do programa. Com locução de Luciana Vasconcelos, reportagem de Pablo Mundim.
1: A Polícia Federal investiga um grupo acusado de crimes financeiros em exploração de jogos de azar e apostas esportivas, as chamadas bets.
2: Foram cumpridos mandados de busca e apreensão em 5 estados e o bloqueio de até R$1 bilhão dos envolvidos no esquema.
9: A Operação Arena apura a atuação de grupo empresarial em supostos crimes de sonegação fiscal, evasão de divisas e lavagem de dinheiro. A investigação identificou indícios de utilização de uma complexa estrutura societária e financeira, mantida no Brasil e no exterior, com o objetivo de conferir aparência de legalidade a operações relacionadas à exploração de apostas de cota fixa e de jogos de azar. De acordo com o secretário especial da Receita Federal, Robson Barreirinhas, o grupo iniciou a atividade na Paraíba em 2012.
10: Foi ampliando essa atividade, utilizando-se de um sofisticado esquema para ocultação de recurso, para lavagem de dinheiro, para evasão de recursos.
9: A investigação também identificou possíveis indícios de omissão de rendimentos e de sonegação de impostos. O secretário da Receita Federal, Robson Barreirinhas, destaca os prejuízos para o país.
10: As bets, elas se tornaram uma doença social no Brasil. E quando se fala de bets ilegais, esse problema é exponencialmente aumentado, porque a bet legal não tem nem mesmo a regulação que hoje existe no Brasil. Não existe, por exemplo, impedimento para crianças joguem em bets ilegais. Não há as ferramentas de autoexclusão, de autolimitação que foram impostas para as bets legais, prejudicando ainda mais a população brasileira.
9: O ministro da Fazenda, Dário Duriga, disse que as atividades da empresa no país já foram suspensas.
11: A gente já tem uma medida cautelar que suspende a atuação dessa empresa dentro de um processo de fiscalização que já vinha acontecendo, com troca de informação entre as demais autoridades. A gente tem conseguido viabilizar esse combate criminal, que envolve lavagem de dinheiro, envolve ocultação de patrimônio, dessas empresas.
9: Ao todo, foram cumpridos 17 mandados de busca e apreensão em 14 localidades, nos estados da Paraíba, Sergipe, São Paulo, Rio de Janeiro e Paraná. A decisão também prevê a apreensão de bens e valores até o limite aproximado de R$1 bilhão. Reportagem Luana Karen.
1: Estão públicas mais de 2.000 páginas que autorizam 85 empresas de apostas a funcionarem no país.
2: A iniciativa faz parte da política de transparência ativa da Secretaria de Prêmios e Apostas, de acordo com o ministro da Fazenda, Dario Durigan.
11: Os principais documentos de todos esses processos já estão disponíveis, tanto documentos que embasam origem de recursos, quanto documentos da avaliação jurídica e até o documento que é o relatório final da nossa avaliação, que tem ali o contexto geral, quem são os sócios, qual é o ramo de atuação da empresa, qual é o negócio da empresa. Isso fica agora para todas as empresas que pediram autorização, isso fica público, cumprindo com esse compromisso de transparência ativa.
1: A publicação dos documentos está sendo realizada de forma gradual e sem comprometer a proteção das informações que possuem acesso restrito.
2: Ainda de acordo com o ministro Dario Durigan, cerca de 5 milhões de contas estão impedidas de fazer apostas no país.
1: Os bloqueios incluem 3 milhões de beneficiários de programas sociais.
2: Os dados podem ser encontrados na página do Ministério da Fazenda em gov.br/fazenda.
1: As vendas do comércio varejista cresceram 0,5% em junho, na comparação com maio.
2: Os dados são da pesquisa mensal de comércio divulgada nesta quinta-feira pelo IBGE.
12: O volume de vendas do comércio varejista teve um aumento de 0,5% no mês de junho em relação ao mês anterior. Mas a média para o trimestre encerrado em junho foi negativa em 0,3%. Entre as atividades com alta estão outros artigos de uso pessoal e doméstico, hipermercados, supermercados, produtos alimentícios, bebidas e fumo, móveis e eletrodomésticos e artigos farmacêuticos, médicos, ortopédicos e de perfumaria. Entre as atividades em queda estão livros, jornais, revistas e papelaria, tecidos, vestuário e calçados, combustíveis e lubrificantes. O gerente da pesquisa mensal de comércio, Cristiano Santos, explica os resultados.
13: Então, das 8 atividades pesquisadas, 4 ficaram no campo positivo. O principal setor que teve crescimento foi de outros artigos de uso pessoal e doméstico. Ali tem resultados de vários nichos, dentre eles de lojas de departamentos, lojas de brinquedos, e teve então um crescimento, foi o topo ali, o que mais cresceu. O que mais caiu, né, dessas 8 atividades foi a atividade de tecidos, vestuário e calçados.
12: Na comparação com junho do ano passado, o volume de vendas no varejo aumentou 2,9%. No acumulado do ano, a alta é de 1,9%. Reportagem Luciana Colares de Holanda.
1: A estimativa para a produção de grãos na safra 2025-2026 deve ultrapassar 360 milhões de toneladas.
2: Segundo o levantamento divulgado hoje pela Conab, a Companhia Nacional de Abastecimento, se confirmado, o volume representa 8 milhões e 500 mil toneladas a mais do que no ciclo passado.
1: O milho e a soja juntos devem compor 90% do total da safra, como explica Silvio Porto, presidente da Conab.
14: Nós temos aqui 180,5 milhões de toneladas de soja, 143 milhões de toneladas de milho. A primeira safra de milho, que foi a grande recuperação, fez com que nós tivéssemos um aumento bastante expressivo. Nós saímos de 24,9 milhões de toneladas na safra anterior para quase 30 milhões.
2: Entre os produtos de inverno, o trigo deve registrar 5 milhões e 800 mil toneladas.
1: A estimativa representa redução de 26,2%, principalmente por conta das chuvas no sul do país, como detalha o presidente da Conab, Silvio Porto.
14: O que nos preocupa é a questão do trigo. Nós tivemos uma queda muito acentuada de produção, de área no caso, além dessa queda muito significativa da área, serão as condições de chuva, né, em função do El Niño. Isso principalmente no Rio Grande do Sul poderá comprometer a qualidade desse trigo que será colhido nesse período.
2: Quem recebe ou utiliza Vale Alimentação e Vale Refeição deve ficar atento às regras para o uso desses benefícios.
1: A regulamentação, feita no final de julho, amplia a aceitação dos cartões, reduz custos para os estabelecimentos e reforça que os valores devem ser usados apenas na compra de alimentos e refeições.
2: Confira na reportagem como essas regras se aplicam a trabalhadores e estabelecimentos.
15: Localizado em um shopping de Brasília, o restaurante do empresário Pedro Mendonça faz parte de uma rede especializada em frutos do mar com mais de 30 anos de história. O comércio foi fundado pelo seu pai nos anos 90 e de lá para cá passou por adaptações. Entre elas, a variedade nas formas de pagamento. Segundo Pedro, oferecer o Vale Refeição como uma das alternativas ajuda a atrair novos clientes e facilita o acesso do público ao negócio da família.
16: A pessoa que usufrui desse vale refeição, ela ganha crédito, ela tem que usar ele, então ela dá preferência para usar, de fato, em restaurantes que ela possa aproveitar esse crédito. Então, eu vejo mais como o principal benefício é essa possibilidade de ter novos clientes.
15: Instituídos há mais de 50 anos por meio de lei, o Vale Refeição e o Vale Alimentação fazem parte do Programa de Alimentação do Trabalhador, o PAT. Os benefícios oferecidos pelas empresas aos colaboradores funcionam como um crédito para garantir uma alimentação adequada. Neste ano, um decreto estabeleceu novas regras para o programa. A principal mudança, de acordo com Rogério Araújo, coordenador do PAT do Ministério do Trabalho e Emprego, é o estabelecimento do teto de 3,6% nas taxas cobradas pelas operadoras sobre as transações. A medida acaba com as cobranças de tarifas elevadas que muitas vezes inviabilizavam a adesão de estabelecimentos às bandeiras de cartão.
17: Por isso a limitação das taxas e o prazo de liquidação é tão importante. Esses estabelecimentos comerciais menores, restaurantes pequenos, supermercados de bairro, esse estabelecimento não vai mais precisar usar o capital de giro para fazer essa movimentação. Ele vai ser pago ali dentro dos 15 dias e com a taxa muito mais baixa. Então ele não vai ter perda em aderir ao PAT.
15: O decreto determina ainda que as empresas emissoras que possuem mais de 500 mil usuários ativos devem adaptar até novembro deste ano seus sistemas para que os cartões de Vale Refeição e Vale Alimentação funcionem em qualquer maquininha de pagamento. Além disso, Rogério Araújo destaca que o texto reforça que os valores destinados aos auxílios devem ser utilizados exclusivamente para compra de alimentos e refeições.
17: Esse programa foi criado com a ideia de que a gente pudesse fazer uma alimentação segura para o trabalhador, uma nutrição adequada para que ele desenvolva as atividades, não tenha problemas nutricionais, evitando inclusive acidentes de trabalho, faltas ao trabalho. E aí, claro, a consciência do trabalhador tem que ser também nesse sentido, de consumir o seu vale alimentação e refeição para o fim que é destinado, sem tentar fazer um uso inadequado, por exemplo, aquisição de produtos eletrônicos, ou ainda com essa venda do benefício.
15: Empresas, operadoras e estabelecimentos que descumprirem as regras estão sujeitos a sanções administrativas, com multas que variam de 5 mil a 50 mil reais. Quem descumprir a regulamentação também pode perder benefícios fiscais previstos na legislação. Reportagem Gabriela Noronha.
1: Estão abertas as inscrições para cursos de detecção precoce de câncer na atenção primária.
2: São 7 cursos online e gratuitos voltados para equipes de saúde.
1: O foco das capacitações está na prevenção e no diagnóstico rápido dos tipos frequentes da doença.
18: Profissionais da atenção primária à saúde podem se inscrever para 7 cursos gratuitos e 100% online para detecção precoce do câncer. A iniciativa traz qualificações como a detecção precoce de câncer, prevenção dos fatores de risco para cânceres, rastreamento organizado, detecção precoce de câncer do colo do útero e de mama e gestão de base populacional na atenção primária. Os cursos têm matrículas abertas por prazo indeterminado. Os cursos contribuem para o fortalecimento das redes de atenção à saúde e para a qualificação do cuidado ofertado à população. Eles fazem parte de iniciativa que apoia a organização e a qualificação dos processos de trabalho das equipes que atuam na atenção primária para a detecção precoce dos cânceres e a continuidade do cuidado. Além de cursos, são ofertados materiais técnicos e educativos a profissionais e gestores. Daniele Popov para a Voz do Brasil.
1: Professores e educadores de todo o país já podem escrever projetos que usam jogos interativos em sala de aula.
2: É a primeira edição do Prêmio Desenvolvimento em Jogo do Ministério da Integração e do Desenvolvimento Regional.
19: Será realizada a primeira edição do Prêmio Melhores Práticas do Desenvolvimento em Jogo e que está com inscrições abertas até o dia 30 de agosto. A premiação é voltada a práticas de aplicação do desenvolvimento em jogo em ambientes pedagógicos por docentes e facilitadores no ensino formal e não formal. O desenvolvimento em jogo é um material elaborado para comunicar conceitos da Política Nacional de Desenvolvimento Regional através de um jogo estilo RPG. É uma maneira interativa de experiência de aprendizado. O edital contempla práticas desenvolvidas no ensino fundamental e médio, na graduação e pós-graduação em projetos de extensão universitária, instituições comunitárias, escolas legislativas, escolas de governo e atividades formativas em colegiados de políticas públicas e municípios. Serão selecionadas 30 iniciativas pedagógicas distribuídas entre 10 categorias. O resultado final está previsto para ser divulgado em 9 de novembro. Dilson Santa Fé, para a Voz do Brasil.
1: O edital da premiação está disponível em gov.br/mdir.
2: Estudantes e pesquisadores de todo o país têm até esta sexta-feira, 14 de agosto, para se inscrever no Prêmio Jovem Cientista 2026.
1: A premiação busca estimular projetos com soluções inovadoras usando inteligência artificial.
20: Foi observando a rotina dos castanheiros no Vale do Javari, no Amapá, que a estudante Manuele da Costa Pereira desenvolveu um kit portátil para a produção de energia elétrica a partir do sol.
21: Durante essas expedições, a gente começou a observar e a vivenciar o dia a dia deles em campo. E aí, a partir disso, a gente começou a pensar sobre alternativas para melhorar a qualidade de vida deles, né? Que eles não tinham o básico, nem para iluminar o acampamento à noite. Ou quando tinham, eram geradores movidos a óleo diesel, que são pesados e poluentes também. Esse kit, ele funciona como um mini gerador de energia elétrica a partir do sol.
20: Foram 2 anos trabalhando no projeto, no Instituto Federal do Amapá. O empenho deu resultado e Manuele ganhou o Prêmio Jovem Cientista na categoria Estudante de Ensino Superior. Jovens pesquisadores interessados em seguir os passos de Manuele e concorrer ao prêmio têm até o dia 14 de agosto para inscrever projetos. O tema desta edição do Jovem Cientista é Inteligência Artificial para o Bem Comum. A ideia é que estudantes e pesquisadores apresentem projetos que explorem o potencial da IA para a solução de problemas reais, como melhoria de serviços públicos, ampliação do acesso à saúde e educação, inclusão digital e sustentabilidade ambiental. O presidente do Conselho Nacional de Desenvolvimento Científico e Tecnológico, o CNPq, vinculado ao Ministério da Ciência, Tecnologia e Inovação, Olival Freire Júnior, destacou a importância da premiação.
22: A particularidade desse prêmio, que é um prêmio para tentar fisgar um jovem promissor. Então, não é o prêmio para o pesquisador já consolidado. Então, é uma tentativa, nos mantendo na questão do futebol, de você olhar para a divisão de base e dizer, aquilo ali tem futuro.
20: Podem se inscrever para o Prêmio Jovem Cientista estudantes do ensino médio, superior, mestrado ou doutorado. Também são aceitas inscrições de mestres e doutores já formados com idade até 39 anos. Reforçando, as inscrições vão até o dia 14 de agosto e podem ser feitas pelo site jovemcientista.cnpq.br. Com locução de Thaís de Araújo, reportagem Luana Karen.
2: Termina amanhã o prazo para que os candidatos pré-selecionados na segunda chamada do ProUni, o Programa Universidade para Todos, comprovem as informações da inscrição.
1: Os documentos devem ser apresentados diretamente na instituição de ensino para a qual o estudante foi selecionado.
2: Para saber mais, acesse acessounico.mec.gov.br.

0: Nacional. Boa noite.
1: Boa noite para você, até amanhã.
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4: Supremo Tribunal Federal confirma a decisão liminar do ministro Flávio Dino, que reconhece a omissão do Congresso Nacional na regulamentação da mineração em terras indígenas.
5: STJ afasta a prescrição em ação indenizatória sobre os crimes de maio. Pedidos serão analisados pela Justiça Paulista.
4: TSE condena vereador por violência política contra colega mulher.
5: Boa noite, eu sou Arthur Filho.
4: E eu sou Walter Lima.
5: Supremo Tribunal Federal confirma a decisão liminar do ministro Flávio Dino, que reconhece omissão do Congresso Nacional na regulamentação da mineração em terras indígenas.
4: O caso concreto envolve o território Cinta Larga, que abrange cerca de 2.700.000 hectares, localizados na divisa entre os estados de Rondônia e Mato Grosso. Marta Ferreira.
6: A Constituição não impede que haja mineração em territórios indígenas, mas condiciona isso à autorização do Congresso Nacional, à consulta às comunidades afetadas e à garantia de participação nos resultados da atividade. Até o momento, no entanto, o Legislativo não definiu as regras para a atividade. Diante dessa situação, a coordenação das organizações indígenas do povo Cinta Larga entrou com ação no Supremo. Em fevereiro, o ministro Flávio Dino, relator do caso, concedeu medida cautelar e reconheceu a existência de omissão inconstitucional do Poder Legislativo, entendimento que foi referendado pelo plenário do STF nesta quinta-feira.
5: Na abertura da sessão plenária desta quinta-feira, o presidente do Supremo Tribunal Federal, ministro Edson Fachin, anunciou o apoio ao ministro Flávio Dino, que vem sofrendo ameaças. Vamos ouvir um trecho da fala do ministro.
7: A presidência do Supremo Tribunal Federal, em nome deste tribunal, manifesta solidariedade ao ministro Flávio Dino e reconhece que ameaças à segurança física dos ministros e familiares devem ser apuradas com rigor. A Secretaria de Polícia Judicial do Supremo Tribunal Federal colaborará com as autoridades públicas para a plena elucidação dos fatos e pela responsabilização, inclusive penal, de quem tiver praticado crimes.
4: O presidente do STF também defendeu a democracia, a Constituição Federal e as liberdades fundamentais, como a liberdade de imprensa.
5: STJ afasta a prescrição de 5 anos em ação civil pública de indenização sobre os chamados crimes de maio, ocorridos em São Paulo em 2006.
4: O processo voltará à primeira instância, que deverá analisar os fatos e os pedidos de reparação. Fátima Uchoa.
8: Os crimes de maio foram uma série de episódios violentos marcados por ataques do primeiro comando da capital contra forças de segurança e pela reação policial, que causaram mais de 500 mortes, muitas em situações não esclarecidas. Na origem, o Ministério Público de São Paulo reuniu pedidos de reparação individual e coletiva, incluindo danos, assistência, preservação da memória e medidas de não repetição. Seguindo o voto do relator ministro Teodoro Silva Santos, a maioria da primeira sessão do STJ considerou alegações de execução. Execuções sumárias, desaparecimentos de pessoas, participação ou omissão de agentes públicos e falhas nas investigações. Também considerou os compromissos internacionais assumidos pelo Brasil na proteção dos direitos humanos.
5: TSE condena vereador por violência política contra colega mulher.
4: O caso é de Nova Friburgo, no Rio de Janeiro. Fábio Ruas.
9: A vereadora Priscila Pita, do PT, foi vítima de violência política de gênero praticada pelo vereador José Sebastião Rabelo, do Solidariedade, na Câmara Municipal de Nova Friburgo. Sebastião foi condenado a 1 ano de reclusão e teve os direitos políticos suspensos. O TSE ainda declarou José Sebastião inelegível. Para o relator do caso no TSE, ministro Dias Toffoli, o vereador submeteu a colega a constrangimentos, humilhações e ameaças, com discriminação de gênero, com o objetivo de impedir ou dificultar o pleno exercício de mandato de vereadora.
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5: A você, uma boa noite.
4: E até amanhã.
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1: Eu sou Paula Groba.
10: E eu sou Humberto Pinheiro.
1: E estes são os destaques de hoje do Jornal do Senado, que começa agora.
10: Senado aprova liberação de dinheiro para socorro a vítimas de desastres naturais.
1: Redução de tributos sobre combustíveis e isenções para a Copa Feminina de 2027 são aprovadas.
10: Senado aprova mudanças em imposto para dar mais segurança ao produtor rural.
1: Boa noite.
10: Boa noite.
1: O Senado aprovou a garantia de recursos para o socorro e a assistência a vítimas de enchentes e secas no país. Senadores aprovaram um crédito extraordinário de 305 milhões de reais.
10: O dinheiro deve beneficiar cerca de 1.600.000 pessoas. Repórter Alexandre Campos.
11: O dinheiro está sendo destinado a cobrir despesas urgentes e imprevisíveis relacionadas a ações emergenciais de socorro a vítimas, à assistência humanitária e ao restabelecimento de serviços essenciais em diversas regiões do país. O Poder Executivo justificou o pedido de gasto extra, já que o país, no início deste ano, experimentou eventos climáticos diversos, com estiagem em algumas regiões e excesso de chuvas em outras. Em comum, mortes, destruição e deslocamento forçado de pessoas, o que exigiu a liberação do dinheiro de forma emergencial. A relatora da medida provisória na Comissão Mista de Orçamento foi a senadora Tereza Cristina, do PP de Mato Grosso do Sul. Ao apresentar relatório favorável ao texto, ela chamou a atenção para a necessidade de o governo adotar uma postura preventiva, já que muitos desastres se repetem ano após ano.
12: Defesa Civil não espera. Diante de desastres que já atingiram milhões de brasileiros, socorrer as vítimas é dever do Estado, não favor de governo. O desastre é sempre uma tragédia, mas não é uma surpresa. Um país que, estação após estação, precisa correr para socorrer aquilo que poderia ter prevenido, não enfrenta um problema de imprevisibilidade, enfrenta um problema de planejamento.
11: Pelo texto da MP, que segue para promulgação, 1.600.000 pessoas devem ser atendidas com os recursos liberados.
1: Senadores também autorizaram 3 operações de crédito da cidade de São Paulo com bancos internacionais. 2 delas financiam um programa de redução da emissão de gases poluentes por meio da eletrificação de frota de ônibus. Os empréstimos serão com o Banco Interamericano de Desenvolvimento e com o Banco Internacional para Reconstrução e Desenvolvimento, num total de US$496.600.000.
10: A terceira operação será destinada ao Avança Saúde 2, programa de reestruturação da rede hospitalar do município de São Paulo. Os projetos seguem para promulgação.
1: Avançou no Senado o projeto que amplia a transparência das informações que faculdades e universidades devem fornecer aos alunos.
10: Documentos como credenciamento e autorização dos cursos deverão ser apresentados no início de cada período letivo. Repórter Rodrigo Rezende.
13: Instituições de ensino superior deverão apresentar aos alunos, de forma simples e acessível, os atos de autorização e reconhecimento dos cursos superiores oferecidos. A medida deve ser feita no início de cada período letivo. Projeto com esse objetivo, da senadora Jussara Lima, do PSD do Piauí, foi aprovado pela Comissão de Educação do Senado. O senador Espiridião Amin, do Progressistas, de Santa Catarina, apresentou o relatório favorável ao projeto feito pelo senador Confúcio Moura, do MDB de Rondônia.
14: Conferindo segurança aos estudantes quanto à qualidade da instituição e segurança quanto ao curso em que estudam ou estudaram, bem como à sociedade que terá assegurada a formação adequada dos novos profissionais. A expansão quantitativa Legislativo do Ensino Superior tem demandado esse tipo de cuidado.
13: A instituição também fica obrigada a apresentar aos estudantes no início do período letivo os programas dos cursos e demais componentes curriculares, sua duração, requisitos, qualificação dos professores, recursos disponíveis e critérios de avaliação. O projeto segue para a análise da Câmara dos Deputados.
1: E a Comissão de Constituição e Justiça aprovou o projeto que cria o Estatuto dos Cães e Gatos, com deveres para os tutores, como alimentação adequada, vacinação e proteção contra o abandono. O texto também regulamenta os animais comunitários e estabelece regras para garantir o bem-estar dos animais. A proposta segue para a Comissão de Meio Ambiente.
10: Também avançou no Senado um projeto que aumenta as penas para maus tratos e permite, em casos de crueldade praticada por crianças e adolescentes, a aplicação da medida socioeducativa de internação. Repórter Bruno Lourenço.
15: O projeto de lei inclui ações contra animais praticadas com crueldade extrema ou com potencial concreto de causar lesão grave ou morte, como nova hipótese de internação para menores de idade. A proposta também aumenta penas para maus tratos contra animais em geral. A relatora, senadora Leila Barros, do PDT do Distrito Federal, defendeu maior cuidado com os animais.
16: A vedação à crueldade, ela constitui fundamento central do direito animal brasileiro e confere proteção aos animais individualmente considerados. Essa proteção constitucional também se relaciona à dignidade da pessoa humana na medida em que a submissão de animais à crueldade degrada os próprios valores éticos que devem orientar as ações humanas e a atuação estatal.
15: O texto que será submetido a turno suplementar de votação na CCJ ainda aumenta a punição em casos que envolvam tortura, abuso sexual ou transmissão das agressões pela internet.
1: O Senado aprovou e seguiu para a sanção o projeto que trata da redução de tributos sobre combustíveis e isenções para a Copa do Mundo Feminina de 2027.
10: O texto também inclui isenções para a produção de fertilizantes e exploração dos chamados minerais críticos. O repórter Pedro Pincer tem mais informações.
17: O projeto prevê a redução de tributos federais sobre a importação, a produção e a venda de óleo diesel rodoviário, biodiesel, gasolina, etanol e querosene de aviação. Segundo o texto, o que o governo deixar de arrecadar será compensado pelo aumento da receita após o início do conflito entre Irã e Estados Unidos em fevereiro deste ano. A relatora, senadora Tereza Leitão, do PT de Pernambuco, destacou a importância da aprovação do texto para o setor de combustíveis em um cenário de conflito iminente entre grandes produtores.
18: Felizmente, o Brasil adotou algumas medidas, como a redução de tributos federais e a concessão de subvenções a produtores e importadores condicionadas à redução equivalente do preço de venda, que amorteceram o choque sobre os preços domésticos. No caso da gasolina e do GLP, as diferenças entre os preços pré-guerra e os atuais são inferiores a 5%. É necessário, contudo, que essas políticas se mantenham.
17: Entre as medidas para os produtores rurais, o texto reduz de 50% para 30% o limite da receita com exportação para que a empresa possa deixar de pagar o imposto sobre bens e serviços e a contribuição sobre bens e serviços. A União poderá conceder até 5 bilhões de reais em créditos fiscais para a produção de fertilizantes, matérias-primas, remineralizadores e bioinsumos entre 2027 e 2031. A proposta também prevê medidas como regras para a destinação de recursos a hospitais inteligentes de alta complexidade e benefício fiscal para a FIFA para a realização da Copa do Mundo de Futebol Feminino em 2027. O texto segue agora para a sanção presidencial.
1: E quem produz no campo pode ter mais segurança na hora de calcular o imposto sobre sua propriedade. A Comissão de Assuntos Econômicos aprovou mudanças no ITR, o Imposto Territorial Rural, para evitar que benfeitorias e investimentos feitos pelo produtor aumentem indevidamente a cobrança.
10: A proposta agora segue para análise da Câmara dos Deputados. Repórter Marcela Cunha.
19: O texto busca dar mais segurança no cálculo do Imposto sobre a Propriedade Territorial Rural, o ITR, principalmente na definição do valor que serve de base para a cobrança, que é da terra nua, ou seja, sem construções e melhorias. Autor da proposta, o senador Jaime Campos, do União de Mato Grosso, afirma que o modelo atual gera insegurança para produtores rurais.
20: O atual modelo, cálculo do ITR, ele é incoerente e injusto, vamos ser honestos aqui. O preço do mercado, lamentavelmente, às vezes não é compatível. O problema prejudica muitos produtores rurais do nosso Brasil.
19: A proposta também prevê que o ITR não seja cobrado sobre imóveis rurais invadidos quando a ocupação impedir o uso econômico da propriedade e permite que o contribuinte apresente um contralaudo técnico válido por 5 anos quando discordar dos valores usados pela Receita Federal para calcular o valor da terra.
10: Com edição de Paula Groba e trabalhos técnicos de João Lira, o Jornal do Senado fica por aqui. Acompanhe agora as notícias da Câmara dos Deputados. Boa noite.
1: Boa noite e até amanhã.
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21: Câmara cria benefício fiscal para empresas de combustíveis e fertilizantes.
22: Projeto cria fundo para financiar exportador atingido por tarifas dos Estados Unidos.
21: Plenário obriga a realização de check-ups periódicos para mulheres no SUS.
22: Deputados fixam regras para reconhecimento facial em espaços públicos.
21: Boa noite. Na primeira semana de esforço concentrado antes das eleições, os deputados aprovaram várias matérias. Entre elas, a Câmara aprovou regras para o uso de reconhecimento facial em espaços públicos, como informa o repórter Antônio Vital.
23: A Câmara dos Deputados aprovou o projeto que define regras para o uso de sistemas de reconhecimento facial por órgãos do governo e nos serviços públicos essenciais, como ônibus e metrô. O projeto, apresentado pelo deputado Rodrigo Gambale, do Podemos de São Paulo, permite o uso do reconhecimento facial em estações de metrô, trem e ônibus, no interior de composições e plataformas, nas ruas, edifícios públicos e repartições administrativas. Mas o texto prevê ressalvas. De acordo com a proposta, uma pessoa não poderá ser abordada, detida ou ter seus direitos restringidos apenas porque foi identificada por um sistema automático. Antes de qualquer medida, a identificação terá que ser conferida por uma pessoa. O mesmo vale para o envio de alertas a órgãos de investigação criminal. O texto também proíbe o uso do reconhecimento facial para perseguição de pessoas ou grupos por motivos discriminatórios, políticos, ideológicos ou religiosos. Fica ainda proibida a vigilância em massa sem motivo específico, bem como monitoramento de áreas sensíveis, como banheiros, vestiários e locais de culto. Já o tratamento de dados biométricos só poderá ocorrer em atividades de investigação ou segurança pública, controle de acessos a locais restritos com consentimento do titular, prevenção de fraudes, busca de pessoas desaparecidas, localização de foragidos da justiça, prevenção de atentados, apoio a ações de defesa civil ou resposta a emergências. Relator em plenário, o deputado Sinaldo Bulhões Júnior, do MDB de Alagoas, defendeu que a tecnologia pode fortalecer a segurança em locais de grande circulação e ajudar as forças policiais na localização de foragidos e de pessoas desaparecidas. Ele também argumentou que a regulamentação é necessária porque o reconhecimento facial já vem sendo usado por estados e municípios sem regras nacionais unificadas.
24: A eficácia desses sistemas é demonstrada pelos diversos casos recentes em que suspeitos e condenados por crimes bárbaros ficam identificados e presos pela polícia graças à tecnologia do reconhecimento facial. Os sistemas de reconhecimento facial e os demais meios automatizados de identificação biométrica apresentam ainda outras vantagens. Eles mostram-se dissuasórios de delitos como assédios em transportes públicos.
23: O projeto também prevê regras de governança e transparência. Os sistemas terão que manter registros de auditoria, adotar criptografia e controle de acesso às bases de dados, além de realizar testes periódicos de precisão. Obriga ainda o poder público a priorizar tecnologias certificadas em relação à neutralidade racial e à correta identificação de características físicas. A fiscalização caberá à Autoridade Nacional de Proteção de Dados, a ANPD. O projeto que estabelece regras para o uso de reconhecimento facial em espaços públicos agora será analisado pelo Senado. Rádio Câmara de Brasília, com informações de Daniele Lessa, Antônio Vital.
3: Educação.
22: Os deputados aprovaram proposta que impede a retenção dos recursos do fundo que financia a conectividade das escolas públicas. O governo foi contra a medida, como explica a repórter Ana Raquel Macedo.
25: O plenário da Câmara aprovou o projeto que impede que o governo retenha os recursos do Fundo de Universalização dos Serviços de Telecomunicações, o FUST. O FUST é destinado a financiar a expansão da infraestrutura de comunicações, a conectividade de escolas públicas, a cobertura em áreas rurais e remotas e a conexão de pontos de interesse público. O fundo é financiado por empresas de telecomunicações que contribuem com 1% de sua receita operacional bruta. Além de tornar os recursos do FUSTE não sujeitos a contenções orçamentárias, a proposta também prorroga por mais 5 anos o benefício de redução de até 50% da contribuição ao FUSTE para empresas do setor que investirem recursos próprios em programas aprovados pelo Conselho Gestor do Fundo. O projeto foi apresentado pelo deputado

0: outras coisas, como esse, que embora seja para escolas, ele é definido por um conselho gestor da própria empresa, aí não pode contingenciar.
1: Já o autor da proposta, deputado Juscelino Filho, ex-ministro das comunicações do governo Lula, disse estranhar a falta de apoio da bancada governista. Ele disse que o fundo, criado no ano 2000, ficou mais de 20 anos sem ser usado.
2: Estamos garantindo o não contingenciamento do FUST, garantindo a sua renovação por 5 anos para que os projetos, todos os mecanismos que são aprovados no Conselho Gestor, onde tem representantes de vários ministérios, sejam executados.
1: O projeto que impede que o governo retenha os recursos do Fundo de Universalização dos Serviços de Telecomunicações, o FUST, seguiu para a análise do Senado. Da Rádio Câmara de Brasília, com informações de Antônio Vital, Ana Raquel Macedo.
3: Justiça.
4: A Câmara aprovou o projeto que reajusta o valor das custas na Justiça Federal. Entenda a questão com o repórter Márcio Aquiles Sardi.
5: O plenário da Câmara aprovou o projeto que reajusta o valor das custas processuais cobradas pela Justiça Federal. As custas são os valores que as partes de um processo têm que pagar para cobrir os gastos com os serviços da Justiça durante um processo. Elas funcionam como uma taxa para manter o trabalho de juízes, servidores, cartórios e atos como citações e perícias. O projeto apresentado pelo Superior Tribunal de Justiça, o STJ, também cria um fundo para financiar a modernização da Justiça Federal. E esse fundo não poderá ser usado para pagar salários. A proposta define valores para as custas relativas às diversas etapas dos atos judiciais. As custas de uma ação civil, por exemplo, correspondem a 2% do valor das causas e variam de um valor mínimo de R$ 112 até o máximo de R$ 62 mil. Reais. De acordo com o projeto, os valores serão corrigidos a cada 2 anos e ficarão isentos do pagamento pessoas que ganham menos de R$ 5 mil por mês, o governo federal, estados e municípios. Também ficam isentos o Ministério Público, a Defensoria Pública e os autores de ações populares, ações civis públicas e ações coletivas. A proposta teve como relator no plenário o deputado Rubens Pereira Júnior, do PT do Maranhão. Ele disse que o reajuste do valor e a criação do fundo vão ajudar a melhorar os serviços da Justiça Federal.
6: Esse fundo vai permitir melhor aparelhamento da Justiça Federal, vai permitir maior interiorização da Justiça Federal, vai permitir que nós ampliemos a quantidade de mutirões da Justiça Federal e que, portanto, sem dúvida alguma, vem em boa hora para melhorar a prestação de serviço jurisdicional no nosso país.
5: O projeto que reajusta o valor das custas processuais cobradas pela Justiça Federal foi enviado para sanção presidencial e pode virar lei. Da Rádio Câmara de Brasília, com informações de Antônio Vital, Márcio Aquiles Sardi.
3: Transportes.
4: O plenário da Câmara aprovou punição para quem usar veículo ou embarcação para abandonar animais. O repórter Marcelo Larcher nos traz as razões para a proposta.
7: A Câmara dos Deputados aprovou o projeto que altera o Código de Trânsito e a Lei de Segurança do Tráfego Aquaviário para tornar infração gravíssima o uso de veículo ou embarcação para abandonar animais. A punição será multa multiplicada por 10 e suspensão do direito de dirigir por 12 meses. No caso de abandono de cão ou gato, a suspensão do direito de dirigir será maior, de 18 meses. Se o abandono resultar em morte, atropelamento ou lesão do animal, a multa será aplicada em dobro. Em caso de reincidência no período de até 24 meses, o motorista terá a Carteira Nacional de Habilitação cassada. As mesmas regras valerão para quem usar embarcação, como barco a motor, lancha ou moto aquática, para abandonar animais em locais como rios, lagos e represas. Relator da proposta, o deputado Fred Costa, do PRD de Minas Gerais, argumentou que o abandono de animais é uma forma grave de crueldade e que o uso de veículo torna a conduta ainda mais reprovável. Segundo ele, muitas vezes o animal é levado para um local distante justamente para dificultar o retorno, o resgate ou a identificação do responsável. O relator também afirmou que esse tipo de abandono aumenta o sofrimento do animal e o risco de morte, atropelamento, fome, sede, doenças, exposição ao clima e ataques de outros animais. No caso das vias públicas, ele destacou ainda o risco para a segurança do trânsito. No plenário, o relatório foi lido pelo deputado Luiz Lima, do Novo do Rio de Janeiro, que defendeu a proposta.
8: Esse projeto traz a possibilidade do motorista ter a sua cassação em relação à sua habilitação, se ele for um reincidente de abandono de animais no prazo de 24 meses, e parabenizar o deputado Fred Costa.
7: O plenário aprovou ainda a medida provisória que destina 305 milhões de reais ao Ministério da Integração e do Desenvolvimento Regional. O objetivo é financiar ações de proteção e defesa civil em resposta a desastres naturais como chuvas intensas e secas, que afetam diversas regiões do Brasil.

0: Brasil. A medida provisória e o projeto que pune o uso de veículo ou embarcação para abandonar animais seguiram para análise do Senado. Da Rádio Câmara de Brasília, com informações de Daniele Lessa e Antônio Vital, Marcelo Larcher.
1: Saúde.
2: A Câmara aprovou o projeto que obriga a realização de check-ups periódicos para mulheres no SUS. O texto já pode seguir para a sanção presidencial e virar lei, como nos informa Ana Raquel Macedo.
3: A Câmara dos Deputados concluiu a aprovação do projeto que obriga o Sistema Único de Saúde, o SUS, a disponibilizar check-ups anuais para as mulheres, com consultas médicas e exames. O projeto, apresentado pela deputada Nelly Aquino, do Podemos de Minas Gerais, foi aprovado pela Câmara em 2024 e, depois disso, foi alterado pelo Senado. O texto prevê que o SUS deverá oferecer o serviço com base em critérios baseados nas doenças e problemas de saúde com maior incidência, de acordo com critérios epidemiológicos. Também obriga a realização de campanhas para conscientizar as mulheres sobre a prevenção de doenças. Entre os exames previstos estão os destinados a identificar casos de hipertensão arterial, diabetes e doenças relacionadas ao colesterol. A prevenção de doenças cardíacas e de casos de câncer foi a principal justificativa da autora para a necessidade do check-up anual das mulheres na rede pública de saúde. Ao retornar para a Câmara, depois de ser modificado pelo Senado, o projeto foi defendido também pelo relator, deputado Paulo Soares, do Podemos de São Paulo.
4: Projeto fundamental no cuidado com a saúde preventiva de todas as mulheres do nosso país. É importantíssimo que a gente possa debater a situação da saúde preventiva, criando mecanismos que deem condições, inclusive, de diagnóstico precoce, por exemplo, das doenças oncológicas.
3: O projeto que propõe check-up anual para mulheres na rede pública de saúde também prevê campanhas de divulgação sobre a importância das atividades físicas, orientações sobre saúde mental e sobre o calendário de vacinas. Depois de aprovado pelo plenário, o projeto seguiu para a sanção presidencial e pode virar lei. Da Rádio Câmara de Brasília, com informações de Antônio Vital, Ana Raquel Macedo.
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1: Economia.
2: A Câmara aprovou um projeto que cria benefícios fiscais para empresas de combustíveis, terras raras e fertilizantes. O repórter Antônio Vital acompanhou a votação.
6: A Câmara dos Deputados aprovou o projeto do governo que permite que o excesso de arrecadação provocado pelo aumento do preço dos combustíveis registrado desde o início do ano se transforme em subsídio e subvenções para empresas do setor. O objetivo é reduzir o impacto da guerra entre os Estados Unidos e Irã nos preços do óleo diesel, biodiesel, gasolina, etanol e querosene de aviação. A proposta reduz a alíquota de tributos federais sobre a importação, produção e comercialização desses combustíveis. As empresas terão direito ainda ao uso de créditos tributários para descontar o pagamento de tributos, como PIS/PASEP e COFINS. A medida vale apenas para esse ano, mas a empresa que não utilizar os créditos em 2026 poderá descontar do pagamento da CBS, tributo criado pela reforma tributária que começará a ser cobrado no ano que vem. O projeto também autoriza o governo a conceder créditos fiscais a empresas produtoras de fertilizantes entre 2027 e 2031, dentro do limite total de R$1 bilhão por ano. A relatora, a deputada Marussa Boldrin, do Republicanos de Goiás, alterou o texto original do governo e acrescentou na proposta benefícios para empresas do setor de minerais críticos e estratégicos e aquelas envolvidas na realização da Copa do Mundo Feminina. Excepcionalmente, os benefícios tributários concedidos a essas empresas ficam de fora de exigências previstas na Lei de Responsabilidade Fiscal. Dessa forma, obrigações como estimativa de beneficiários, metas de desempenho e mecanismos de avaliação de resultados deixarão de ser cobradas, o que vai valer apenas para este ano. A proposta também determina que os mesmos benefícios fiscais para a cadeia dos combustíveis fósseis sejam concedidos a dos biocombustíveis, para não provocar distorções no setor. Autoriza ainda o uso de créditos tributários pelas empresas produtoras de etanol. A relatora Marussa Boldrin justificou a importância da proposta.
7: Quando o mundo entra em crise, quem não pode pagar a conta é o brasileiro. Não pode ser o caminhoneiro na hora de abastecer, não pode ser a mãe de família quando a conta chega lá no supermercado, não pode ser o produtor rural quando coloca o trator para trabalhar. E muito menos podemos cometer os erros de tirar a competitividade do biocombustível, fruto de quem produz energia limpa, dentro do nosso país.
6: O texto final aprovado contém limites para benefícios fiscais e subvenções, que na prática são uma espécie de ajuda financeira às empresas. Para os produtores de álcool, esse limite será de 1,2 bilhão de reais por ano. As empresas beneficiadas terão que ser aprovadas pela Receita Federal. O projeto foi aprovado por 318 votos contra 113, com críticas da oposição, como as feitas pelo deputado Luiz Lima, do Novo do Rio de Janeiro.
8: Se nós fizéssemos conta nessa casa, como a gente faz conta na nossa própria casa, a gente não votaria a favor de um projeto como esse, que à primeira vista pode ser benéfico numa redução ali do preço do combustível, mas é uma bomba num lado da sociedade que está precisando de algo muito mais importante e vital.
6: Apesar das alterações feitas no texto original, o governo defendeu a aprovação do projeto, como disse a deputada Jandira Fegali, do PCdoB do Rio de Janeiro.
9: Esse projeto, ele possibilita a manutenção do preço dos combustíveis, a diferenciação com o etanol, que também é constitucional, e possibilita investimentos nacionais na área de fertilizantes e pesquisa de terras raras e minerais críticos.
6: Projeto que permite subsídios e subvenções para empresas produtoras e importadoras de óleo diesel, biodiesel, gasolina, etanol e querosene de aviação, seguiu para análise do Senado. Rádio Câmara de Brasília, Antônio Vital.
1: Votação.
2: Os deputados aprovaram um projeto que cria um fundo para financiar exportadores atingidos por tarifas dos Estados Unidos. A reportagem é de Márcio Aquilissardi.
10: O plenário da Câmara aprovou o projeto apresentado como resposta às tarifas impostas pelos Estados Unidos aos produtos brasileiros. O projeto, já aprovado pelo Senado, autoriza a criação de um fundo para ampliar o crédito a empresas exportadoras brasileiras, diretamente atingidas pelas tarifas. O fundo de crédito à exportação servirá para financiar capital de giro, compra de máquinas e investimentos produtivos. E contará com recursos do orçamento e outras fontes, como o Fundo de Garantia à Exportação, o FGE. A proposta estabelece regras para uso dos recursos, como limites para despesas administrativas e para o pagamento dos agentes financeiros envolvidos nas operações de crédito. A gestão ficará a cargo de um comitê coordenado pelo Ministério do Desenvolvimento, Indústria, Comércio e Serviços. Já a execução das operações será de responsabilidade do BNDES. O projeto também prevê compartilhamento de riscos entre fundos garantidores. O objetivo é ampliar a oferta de crédito sem comprometer os gastos públicos. O relator, deputado Isnaldo Bulhões Júnior, do MDB de Alagoas, resumiu o objetivo da proposta.
11: A matéria vem a criar um fundo auxiliar. Hoje as operações de exportações, elas são suportadas por um fundo garantidor. Que esse fundo vem, como já fala o nome, a garantir, a afiançar as operações de crédito para a exportação das empresas brasileiras. E o fundo auxiliar vem para evitar qualquer insegurança ao fundo garantidor.
10: O projeto que autoriza a criação de um fundo para ampliar o crédito a empresas exportadoras brasileiras seguiu para a sanção presidencial e pode virar lei. Da Rádio Câmara de Brasília, com informações de Antônio Vital, Márcio Aquilissardi.
12: Termina agora o Jornal Câmara dos Deputados, produzido pela Rádio Câmara, com trabalhos técnicos de Wellington Teles e a apresentação de Val Monteiro e Luciana Vieira. Uma boa noite para você.
2: A Voz do Brasil volta amanhã. Boa noite.
1: 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Boa noite.

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Que o dia mais triste do teu futuro não seja pior que o mais feliz do teu passado. Que o teto nunca caia sobre ti e que os amigos debaixo dele nunca partam. Que sempre tenha as palavras cálidas em um anoitecer frio e uma lua cheia em uma noite escura. E que um caminho se abra sempre à sua porta. Que vivas 100 anos, com 1 ano extra para arrepender-te. Que o Senhor te guarde em suas mãos e não aperte muito seus dedos. Que teus vizinhos te respeitem, que os problemas te abandonem, os anjos te protejam e o céu te acolha. E que a sorte das colinas celtas te abrace, que as bênçãos de São Patrício te contemplem, que os teus bolsos estejam pesados e o teu coração leve. Que a boa sorte te persiga e a cada dia e cada noite tenhas um muro contra o vento, um teto para a chuva, bebida junto ao fogo, risadas que consolem aqueles a quem amas, e que teu coração se preencha com tudo o que desejas. Que Deus esteja contigo e te abençoe, que vejas os filhos dos teus filhos, que o infortúnio te seja breve e que te deixe cheio de bênçãos. Que não conheças nada além da felicidade desse dia em diante. Que Deus te conceda muitos anos de vida. Com certeza, Ele sabe que a terra não tem anjos suficientes. E assim seja a cada ano, para sempre, para sempre.

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1: Os invisíveis. Você acredita no invisível? Há aqueles que afirmam depositar sua confiança somente naquilo que enxergam os olhos, o que as mãos podem tocar e o que ouvem os ouvidos. Todavia, são irrefutáveis as provas científicas de que há uma gama de seres em nosso entorno, invisíveis aos nossos olhos e sentidos primários, mas que, em relação constante conosco, exercem pleno exercício de influenciação sobre o nosso cotidiano. Tal é o caso, por exemplo, do universo microscópico. Seres uni e multicelulares que, sem que os possamos enxergar, são responsáveis por uma série de reações bioquímicas em nosso organismo. A verdade é que o invisível existe. Todavia, se aperfeiçoarmos nosso olhar, ele pode tornar-se visível. Para tal, a boa vontade, o amor, a caridade, o bem. Somos todos invisíveis. Nossa presença não faz diferença para ninguém, apenas para aqueles que passam por nós e sentem medo ou raiva. Acham que todos somos ociosos, mas estão enganados. Eu sou um homem de bem, de família. Estou aqui de passagem. Foram estas as palavras concedidas a um jornalista de um famoso periódico de circulação nacional por um homem que vive nas ruas há 2 anos em mendicância. Por vergonha, ele preferiu não se identificar. Outros moradores de rua tiveram coragem de contar ao jornal os motivos que os levaram a viver sob as marquises, sem amparo de um amigo, da família e até mesmo do poder público. São os invisíveis sociais. São moradores de rua, catadores de papel. São garis, faxineiras, porteiros, jardineiros, pedreiros, ascensoristas e tantos outros. Irmãos nossos, espíritos em evolução, seres humanos com histórias de vida, sentimentos, fragilidades, aspirações, ideais, sonhos e que, na grande maioria das vezes, são simplesmente ignorados como se não existissem. Durante seu doutorado, como parte do estágio de uma das disciplinas que cursava, o psicólogo Fernando Braga da Costa resolveu acompanhar a rotina dos garis da Universidade de São Paulo. Em sua experiência, ele relata que, ao vestir o uniforme desse profissional, não conseguiu ser reconhecido nem mesmo por seus professores e colegas de curso. Isso não significa que fui menosprezado ou rejeitado, afirmou o psicólogo. Era pior. Simplesmente eu não estava lá. As pessoas não me viam, não olhavam para mim. Era como não ser. Você acredita no invisível? Acredita que existem milhões de pessoas em todo o mundo que são invisíveis? Um bom dia, um sorriso, um aperto de mão, um olá, tudo bem? São formas de materializá-las e torná-las tangíveis, dignificando-as e exaltando a criatura humana, em detrimento de nossos preconceitos e egoísmo. Pense nisso, mas pense agora. Chegamos assim ao final de mais um Pense Nisso. 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
4: Sexta-feira, 14 de agosto, Supremo Tribunal Federal decide manter a moratória da soja.
5: A decisão gera reação no setor produtivo de Mato Grosso.
4: Justiça Eleitoral apresenta novo aplicativo Pardal.
5: Sistema vai usar a inteligência artificial para auxiliar eleitores nas denúncias de irregularidades.
4: As cidades de Várzea Grande, Cuiabá e Rondonópolis ampliam a vacinação contra a gripe.
5: As doses já estão disponíveis para toda a população nas unidades de saúde.
4: E ainda, Seduc define prazos para matrículas da rede estadual do ano que vem.
5: A rematrícula automática dos estudantes será feita em setembro. A primeira página está no ar.
4: Excelente sexta-feira para você, ouvinte. Enfim, ela chegou, né? A tão esperada sexta-feira na capital do estado, 20 graus, uma temperatura amena para esse começo de dia, mas a máxima hoje tá aqui apontando 37 graus na parte da tarde. Seja muito bem-vindo, até 8 horas da manhã você fica bem informado com a gente. Eu sou Cleto Kipper e ao meu lado Yasmin Oliveira. Bom dia.
5: Bom dia, Cleto. Bom dia para você, ouvinte. Excelente manhã. Que bom ter você por aqui. Vamos juntos até às 8 horas com muita informação.
4: Vamos ver o que é o dia de hoje na história? 14 de agosto. Hoje celebramos o dia do cardiologista. Uma homenagem merecida aos profissionais que dedicam suas vidas a cuidar do nosso órgão vital, promovendo saúde do coração, prevenindo doenças e salvando vidas diariamente. Este 14 de agosto também é Dia Nacional de Combate à Poluição no Brasil. Uma data de extrema importância para a gente refletir sobre preservação do meio ambiente, a redução dos impactos poluentes nos recursos naturais e também a conscientização coletiva por um futuro mais sustentável.
5: Isso mesmo, Cleto. Também relembramos hoje o surgimento das placas veiculares. Você sabia que a primeira placa veicular no mundo foi criada em 1783?
4: Faz horas, hein?
5: 1783. Tudo começou na França, quando um oficial da guarda parisiense levou ao conhecimento do rei Luís XV a ideia de cadastrar os veículos. Somente anos depois, essa ideia foi colocada em prática, quando o rei determinou que as carruagens e carroças tivessem uma placa de metal com o nome e o endereço do proprietário. No Brasil, a identificação de veículos começou mais de 100 anos depois e passou por 5 mudanças, até chegar ao atual padrão Mercosul. Aliás, esse padrão Mercosul tem muita gente que é contra, né? Porque não aparece ali qual é o nome da cidade e do estado de onde a pessoa cadastrou o veículo e colocou, aparece tudo como Brasil. É polêmico também a placa do Mercosul. Que sua sexta-feira seja de muito cuidado com a saúde, de conscientização ambiental e de um ótimo início de fim de semana para você, né? Porque o fim de semana tá aí, sexta-feira.
4: Ah, tá batendo na porta, né? E aí, sexta-feira é o dia tradicional. O povo sai atrasado de casa durante a manhã e sai mais cedo do trabalho. Stephanie Gomes, o que você conta pra gente em ruas e avenidas? Como tá começando o dia na capital do estado?
6: Olá, Cleto. Olá, Yasmin. Uma ótima sexta-feira para você e a todos os nossos ouvintes. Olha, nesse momento, o trânsito ainda está amanhecendo bem tranquilo em várias regiões da capital e de Várzea Grande também. Até agora, uma das únicas avenidas que apresenta um pouco mais de movimentação é na Avenida João de Deus Bulhões, em Várzea Grande, sentido Passagem da Conceição. É uma movimentação que começa ali tímida, mas deve se intensificar por ali. Hoje é sexta-feira e, por isso, os motoristas de Cuiabá devem ficar atentos a algumas interdições causadas por obras de água e esgoto. Hoje temos obras na Rua Rosário, no Pedregal, entre a Rua Manaíra e a Avenida Arquimedes Pereira Lima. Na Rua Tabacal, no Novo Terceiro, os trabalhos seguem até amanhã, dia 15, entre as ruas Otávio Gomes Castro e a Tavares. Já no centro, o Joaquim Murtinho continua com a interdição total que o motorista já deve saber ali no trecho entre a Rua Togo Pereira e a Dom Bosco. Já no bairro Vila Rosa, também haverá implantação da rede de esgoto nas ruas Poconé e Rua 8. Então, a orientação é, claro, acompanhar as alterações pelo Waze e redobrar a atenção. Mas daqui a pouco eu tô de volta. Cleto e Yasmin.
4: Stephanie, tá bom. Obrigado pelas informações por enquanto. Ouvinte, tem algo aí no trânsito, tá chamando a atenção? Algo anormal que alertar outros motoristas? 996805454. Vamos juntos, tá bom? Construindo primeira página. A gente aproveita para falar de educação agora, porque a SEDUC divulgou o calendário de matrículas para o ano que vem. Para quem já está na rede estadual, rematrícula automática no mês que vem, já em 8 a 11 de setembro. Já novos alunos terão que fazer o cadastro no Matrícula Web, é um site da SEDUC, tá? Entre 21 de setembro e 16 de outubro. Em Cuiabá, os pedidos de vaga vão ser recebidos de 5 a 16 de outubro. Aí nas demais cidades, de 6 a 16 de outubro. A confirmação da matrícula e a entrega dos documentos deverão ser feitas de 18 de dezembro a 8 de janeiro. Quem não confirmar a matrícula dentro do prazo pode perder a reserva da vaga. Então, as aulas vão começar no ano que vem, 1º de fevereiro, a SEDUC já se organizando, pensando no ano letivo de 2027. Outra notícia importante que eu quero trazer nesse começo de dia é que eleitores de 4 cidades de Mato Grosso vão poder decidir sobre mudanças nos limites territoriais. O TRE aprovou consultas que envolvem Poxoréu, Primavera do Leste, Colniza e Cotriguaçu. A votação será em 25 de outubro, junto com o segundo turno das eleições, se houver. Em Poxoréu e Primavera, a consulta vai definir se o distrito de Nova Poxoréu passa para Primavera. Esse distrito, para você entender, geograficamente ele fica mais perto de Primavera do que de Poxoréu, mas é administrado por Poxoréu. Então existe essa discussão. Os moradores de Nova Poxoréu buscam atendimentos, buscam sempre a cidade de Primavera, então isso agora pode mudar de uma vez por todas. Já em Colniza e Cotriguaçu, a decisão envolve uma área do projeto de assentamento Nova Cotriguaçu. Na urna, o eleitor vai escolher entre sim e não. O número 2 será para sim e o número 1 para não. Mas atenção, o resultado do plebiscito não muda os limites automaticamente. Se a maioria for favorável, ainda será necessária a aprovação de uma lei estadual para oficializar essas mudanças. Então, é um processo burocrático, mas importante, que envolve, inclusive, a participação da população. É a população que decide. Girando com a informação, vamos para o norte do estado, porque amanhã em Sinop vai ter uma vacinação para ampliar o acesso da população aos imunizantes ofertados pelo SUS. Beatriz Schaeffer, bom dia para você, boa sexta-feira.
7: Muito bom dia a você, Cleto, aos ouvintes também. Uma ótima sexta-feira a todos nós. E amanhã, a ação de vacinação acontece num pátio, na Avenida André Maggi, no bairro Jardim dos Ipês. O atendimento começa às 8 horas e vai até às 15 horas. E é destinado a crianças, adolescentes, adultos e idosos, conforme as recomendações do Programa Nacional de Imunizações. O objetivo é facilitar o acesso da população que enfrenta dificuldades de comparecer às unidades durante a semana aos serviços de imunização. Os sinopenses podem aproveitar para conferir a situação da caderneta de vacinação e também receber os imunizantes indicados para cada faixa etária. Vale lembrar que para participar é necessário apresentar o documento oficial com foto e também a caderneta de vacinação. E amanhã também Sinop tem uma outra ação para a população. Mutirão de atendimento nos 4 Centros de Referência de Assistência Social, o CRAS da cidade. São elas as unidades do Boa Esperança, Palmeiras, Paulista e o Menino Jesus, das 8 horas, encerrando às 13 horas. As equipes farão atualização cadastral e novas inclusões no Cadastro Único, com orientações e esclarecimentos do Instituto Nacional do Seguro Social, o INSS. Além do atendimento da concessionária de abastecimento de água para renegociação de débitos e também enquadramento na tarifa social de água. É importante ressaltar que essa atualização do cadastro é necessário para que beneficiários do Bolsa Família garantam serviços aos quais têm direito. Está aí muito serviço para a população durante esse sábado em Sinop. Com essas informações eu volto com você ao Estúdio Glass.
4: Obrigado, Beatriz. Ainda falando de saúde, agora a gente vai para a região sudeste, lá em Rondonópolis, conversar com Alex Bettinardi, porque a vacinação contra a gripe está sendo ampliada para o público em geral. Nós estávamos até esse momento para o grupo prioritário, só que aí as doses estão sobrando. Para não perder essas doses, o Ministério da Saúde recomenda liberar para o público em geral. Alex, quais são as informações aí na região? Bom dia para você.
8: Oi, Cleto, bom dia para você, Yasmin, a todos que nos acompanham. As doses da vacina contra a gripe já estão disponíveis para toda a população com mais de 6 meses de vida em Rondonópolis. Quem ainda não se vacinou pode procurar uma das 64 unidades básicas de saúde do município. O atendimento acontece das 7 da manhã até as 11 e depois à tarde da 1 às 5 horas. A liberação, Cleto, amplia o acesso que antes era prioritário para os grupos definidos pelo Ministério da Saúde. Em Primavera do Leste, por exemplo, a vacina também já está disponível e algumas unidades funcionam até as 10 da noite. A orientação é aproveitar a atualização da caderneta de vacinação, né? Precisa estar em dia, principalmente nesse período de circulação do vírus, dos vírus respiratórios. Você já tomou a sua vacina, Cleto?
4: Já tomei, Alex, e confesso que eu tive que ir na rede particular, porque estava demorando muito para abrir, Yasmin. E aí eu fui na rede particular, paguei para toda a família, porque ia viajar, fiquei preocupado. E confesso que eu acho que está ajudando, porque já tem algum tempo aí que eu não pegava um resfriado. Mas com criança em casa, a gente sabe como é que é, né, Yasmin?
5: Ah, com certeza.
4: A circulação do vírus é muito grande. Bom, só para trazer informação, Várzea Grande também ampliou para toda a população a vacinação contra a gripe. 65 mil doses lá na cidade, tá? Cerca de 35 mil ainda estão em estoque. Os grupos prioritários continuam com atendimento garantido. Cuiabá também anunciou a liberação para o público em geral, então você que está nos ouvindo também pode buscar uma unidade de saúde mais próxima de casa.
5: A gente continua falando com o Alex Bettinardi, porque o Corpo de Bombeiros de Mato Grosso combate 12 incêndios florestais. Ontem, né, na quinta-feira, estava nesse combate em 9 municípios do estado e tem um desses incêndios de grandes proporções lá da região do Alex Bettinardi. Traz informações para a gente também sobre isso, Alex.
8: Yasmin, as equipes trabalham de forma ininterrupta para conter as chamas, evitar a propagação e proteger as áreas rurais, moradores e também o meio ambiente, claro. Em Primavera do Leste, um incêndio foi extinto e outro está controlado. A ação evitou que o fogo chegasse a residências, chácaras e placas solares. O local continua sendo monitorado para evitar novos focos. Em Paranatinga, tem 4 frentes de combate. Os bombeiros atuam próximo à MT-130, Terra Indígena, Marechal Rondon e também nas MTs-020, próximo também da MT-129. Uma aeronave do Corpo de Bombeiros reforça a operação, além de brigadistas, máquinas cedidas por produtores rurais e pela concessionária que administra a rodovia. Em Nova Santa Helena, as equipes combatem o fogo em uma área de assentamento federal. O trabalho também tem reforço de brigadistas e da Força Nacional. Em Rosário Oeste, os bombeiros atuam próximo à cabeceira do rio Cuiabá. A aeronave já lançou cerca de 63 mil litros de água no local. Outros focos estão em Novo Biratã, Novo Santo Antônio, Nova Chavantina, também Peixoto de Azevedo, aqui próximo a Rondonópolis, em Pedra Preta, e também São José do Rio Claro. Corpo de Bombeiros lembra que o uso do fogo em áreas rurais está proibido até o dia 30 de novembro. Nas áreas urbanas, a proibição vale durante todo o ano. Denúncias podem ser feitas pelos números 193 e 190. Cleto, Yasmin, volto com vocês, Ana Capital. Excelente sexta-feira pra gente.
4: Obrigado, Alex. E aproveitando, vamos falar do tempo. Então, na capital já subiu um grau, hein? 21 graus agora, máxima de 37 hoje. Nas maiores cidades, em Rondonópolis, 20 graus nesse momento, com máxima de 37. Sorriso também amanhece com 20 graus, máxima de 35. Cáceres, 21 graus, máxima de 36. Sinop, Barra do Garças, máxima de 35 na parte da tarde. Então, mínimas variando entre 20 e 21 e máximas entre 35 e 37 graus aqui em Mato Grosso. Intervalo. Na volta a gente fala que tem mudança em chapa que vai concorrer às eleições para o governo do estado. Tem mudança na posição de vice-governador. Daqui a pouco a gente explica sobre isso e também traz outras informações importantes para ao longo da manhã. Já voltamos.

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0: De volta, 6h49, de volta para te contar que o empresário Reinaldo Moraes, conhecido como Rei do Porco, é o novo nome para a vaga de vice-governador na chapa de Wellington Fagundes do PL ao governo do estado. O anúncio foi oficializado ontem. A mudança é realizada uma semana depois da saída de Marcelo Maluf do Novo, que havia sido oficializado como vice no dia 5. Dois dias depois, Maluf disse que foi informado pelo próprio Fagundes de que outro nome seria indicado.
1: Reinaldo Moraes é empresário do agronegócio, palestrante e escritor. Ele ganhou notoriedade nacional após aparecer em 2024 em um vídeo com o ex-presidente Jair Bolsonaro em Diamantino. A indicação teria recebido apoio da família de Bolsonaro. A opção por uma chapa mais pura ocorre após a repercussão da aliança entre o PL e o MDB em Mato Grosso, ainda que contra gosto de alguns prefeitos liberais e outros membros do partido. Lembrando que ontem nós trouxemos aqui um outro nome, né, Cleto, que havia sido divulgado, só que agora é esse que foi registrado. Então, o Wellington Fagundes tem como vice o empresário Reinaldo Moraes.
0: Ainda falando de eleições, neste fim de semana começa a propaganda eleitoral nos candidatos às eleições, mas ainda não é uma propaganda na televisão, tá? O início oficial da propaganda eleitoral será no dia 16 de agosto, domingo, para divulgação das candidaturas, das propostas dos candidatos na rua e também na internet. O horário eleitoral gratuito na televisão e no rádio começa a ser exibido no dia 28 de agosto, até o dia 1º de outubro, para o primeiro turno. Então, a partir de domingo, ficam permitidas circulação paga ou impulsionada de propaganda eleitoral na internet, a realização de comícios, a utilização de

0: primeira página, falando sobre quem são os eleitores que decidem o voto, quem são os eleitores que decidem as eleições, né? Que escolhem quem vai estar no poder nos próximos 4 anos. E Mato Grosso tem mais de 80 mil eleitores que são classificados como analfabetos lá no cadastro da Justiça Eleitoral. Mas quem são essas pessoas? O que que é considerada um eleitor analfabeto? Onde eles estão, né? O Fabrício Baldini, ele preparou uma reportagem para contar para a gente como é distribuído, né, esse número pelos municípios aqui do nosso estado.
1: Mato Grosso tem mais de 2,6 milhões de eleitores aptos a votar em 2026. Desse total, 84.712 estão classificados como analfabetos no cadastro da Justiça Eleitoral. Segundo o Tribunal Regional Eleitoral de Mato Grosso, essa classificação é baseada na informação declarada pelo próprio eleitor no alistamento ou em atualizações cadastrais. Por isso, o número não significa necessariamente que essas pessoas não saibam ler ou escrever atualmente. Quem aprendeu a ler e escrever após a última atualização pode continuar nessa classificação. O cadastro eleitoral está fechado para alterações por causa das eleições deste ano. O secretário de Gestão de Pessoas do Tribunal Regional Eleitoral de Mato Grosso, Gilvan Rodrigues, é quem fala.
2: Já o eleitor analfabeto, o voto é facultativo. O que a Justiça Eleitoral recomenda, principalmente a esse eleitor, que ele leve a sua cola. Ao eleitor analfabeto não é permitido o auxílio de outra pessoa, exceto se ele esteja com uma deficiência temporária, com mobilidade reduzida, com as mãos, né, que impedidas de digitar os números na urna. Lembrando também que a urna fornece, existem outros recursos, como o áudio, a identificação em braille e a identificação do número 5 também nos teclados, né, que facilita a orientação no dia do pleito.
1: Em números absolutos, Rondonópolis, Várzea Grande e Cuiabá concentram a maior parte dos eleitores classificados como analfabetos. Já em proporção ao número de eleitores do município, Nova Nazaré lidera com 16,17% do eleitorado, seguido de Campinópolis com 14,87% e Santa Terezinha com 10,12%. Os dados são do TRE de Mato Grosso. Para entender o que esse número revela sobre a educação no estado, é preciso olhar para além da planilha, como explica o professor Jackson Regis.
3: O analfabetismo adulto é resultado de uma combinação de fatores históricos, sociais, econômicos e educacionais. Barreiras que têm para isso a desigualdade social, a dificuldade de conciliar o trabalho, família, escola, falta de transporte, vergonha ou medo de voltar à escola na fase adulta, experiências escolares negativas, responsabilidade com filhos, condições de saúde. Mas é importante não concluir que uma pessoa analfabeta seja incapaz de compreender política.
1: Segundo a Jucinéia Serenato, que é neuropsicopedagoga, em um mundo cada vez mais digital, não saber ler e escrever pode significar também mais dificuldades para acessar serviços, informações e direitos.
4: A educação traz mais independência, né? A pessoa consegue buscar informações, conhecer seus direitos, entender melhor as propostas e tomar suas próprias decisões, sem ficar indo pela cabeça da outra pessoa. Então, ela acaba sendo coerente naquilo que ela acredita, naquilo que ela pensa, naquilo que ela tá lendo, naquilo que ela tá vendo. Nós temos um grande problema, né? De você ser analfabeto. As pessoas podem depender de outras pessoas para receber a informação. Isso dificulta pesquisar, comparar candidatos e saber se as informações são verdadeiras ou falsas, né?
1: Mas o que essa parcela do eleitorado representa no cenário político e social de Mato Grosso? A existência de um número expressivo de eleitores nessa classificação também levanta uma discussão sobre participação social, acesso à informação e desigualdade. Quem explica é a cientista política Cristiane Fonseca.
5: Esse número não revela apenas uma contradição educacional. Ela revela uma contradição da própria democracia brasileira. A democracia, ela garantiu a essas pessoas o direito ao voto. E isso é uma conquista histórica. Mas a educação também é um direito fundamental. E quando milhares de cidadãos chegam à vida adulta sem acesso pleno à alfabetização, significa que um direito político avançou, enquanto um direito social básico permaneceu incompleto. Então isso é importante porque democracia não é apenas garantir que todos possam chegar à urna. É garantir condições para que todos possam participar da vida pública.
1: Fabrício Baldini para o Primeira Página.

0: Obrigado, Fabrício. Outra notícia para você. O juiz Vitor Lima Pinto Coelho foi afastado do cargo por decisão da Corregedoria Geral da Justiça aqui do Estado. Desembargador José Luiz Leite Lindotti, foi a determinação dele. O afastamento é válido até 31 de dezembro, mas ainda precisa ser confirmado pelo órgão especial do Tribunal de Justiça. O magistrado, o juiz Vitor Lima Pinto Coelho, ele atuava na comarca de Vera, onde também era diretor do Fórum da cidade. Esse caso tramita em sigilo e por isso o motivo do afastamento não se sabe, não foi divulgado.
1: Até o momento, né, Cleto, não foi informado qual magistrado deve substituir ele temporariamente nas funções lá da comarca. Não houve retorno da defesa do juiz para um posicionamento ou esclarecimento sobre esse caso. O portal Primeira Página, inclusive, está nesse assunto, apurou que tramita em aberto na Corregedoria Nacional de Justiça uma reclamação disciplinar em desfavor do magistrado, em que um casal de produtores rurais lá de Sinop alega que o juiz teria praticado omissões em processos judiciais e comportamentos que questionam a imparcialidade do magistrado.
0: Já são 7 juízes afastados nos últimos meses. Vamos para o intervalo? Você de Rondonópolis, Sorriso e Cáceres, após os comerciais, tem notícias da sua região. E por aqui a gente vai falar mais sobre eleições, porque o aplicativo Pardal do TRE foi lançado ontem e tem novidades. Inteligência artificial está incorporada no sistema para ajudar na hora de fazer a denúncia. Nós já voltamos.
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0: Olá, bom dia para você que acompanha a nossa programação aqui na 101. Sexta-feira, dia 14 de agosto de 2026. Primeira página está no ar. Agora são 7 horas, hora de notícias no seu rádio. É com a Candelária. Bom dia, tudo bem?
1: Oi, Alex. Bom dia para você. Tudo bem? Bom dia a todos os nossos ouvintes. Sexta-feira começando e parece que até o clima da sexta muda, né?
0: É diferente, né?
1: A gente já começa naquele ânimo, pensando no fim de semana, programando o que dá para fazer no sábado e no domingo. E você aí de casa, tá no trabalho, tá na rua, indo pro trabalho, levando as crianças, já tá pensando também no fim de semana? Boa sexta-feira para todo mundo, que seja um dia de boas notícias. Nesse momento faz 21 graus aqui em Rondonópolis, mas a sexta-feira e o fim de semana já adianto que deve esquentar bastante. Daqui a pouco vamos trazer os detalhes da nossa previsão do tempo e muitas outras notícias aqui de Rondonópolis e da nossa região. E claro, você, amigo ouvinte, é nosso convidado especial para participar aqui do Primeira Página com a gente. O nosso WhatsApp já está aberto pelo 66 99663-2522. Manda para cá a sua mensagem de bom dia, a sua sugestão, sua reclamação. Estamos esperando. Vamos aos destaques do Primeira Página de hoje.
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0: Na edição de hoje, vamos falar sobre uma operação da Polícia Civil em Rondonópolis e também outras cidades da região. Foram cumpridos 16 mandados de busca e apreensão e 5 de prisões contra investigados por ligação com facção criminosa.
1: E a Polícia Civil concluiu o inquérito da morte de uma jovem assassinada em Poxoréu no mês de maio.
0: E tem alerta no trânsito. Para essa sexta-feira, vamos falar também sobre imprudência nas estradas. Ontem teve acidente envolvendo 3 carretas na 364, aqui perto de Pedra Preta. Um motociclista ficou ferido no meio da distração ali no trânsito. Em instantes, a gente traz esse assunto.
1: 2 vereadores de Rondonópolis vão se afastar da Câmara para se dedicar à campanha eleitoral. Calinca Meirelles, do Podemos, e Júnior Mendonça, do PT, tiveram os pedidos aprovados.
0: Eleitores de 4 municípios de Mato Grosso vão ter uma pergunta a mais nas urnas nas eleições de 2026.
1: É que o TRE de Mato Grosso aprovou os plebiscitos que podem mudar os limites territoriais de Poxoréu, Primavera do Leste, Conisa e Cotriguaçu.
0: E o governo chinês já informou que o Brasil atingiu 90% da cota de carne bovina autorizada para este ano. São essas primeiras informações de hoje do Primeira Página. Participa com a gente, 9663-2522.
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0: A Polícia Civil de Mato Grosso deflagrou na manhã de ontem a segunda fase da Operação Rondonópolis Segura. Foram cumpridos 16 mandados de busca e apreensão, 5 de prisão contra investigados por ligação com facção criminosa, crimes como tráfico de drogas, extorsão, também homicídio, roubo e violência doméstica. As ordens judiciais foram cumpridas em Rondonópolis e várias cidades da região, além de Campo Grande, Mato Grosso do Sul. Ao todo, 71 policiais civis participaram da ação. Na primeira fase, em abril, a polícia já havia cumprido 43 ordens judiciais e prendeu 13 pessoas. O material apreendido naquela ocasião ajudou a chegar aos alvos da segunda fase que a gente traz agora. Delegado Santiago Sanches, delegado regional, destacou a importância da continuidade da operação.
3: Essa operação é desencadeada por todas as delegacias de polícia da regional de Rondonópolis, que compreende 16 municípios. Então, nós temos investigações coordenadas, cumpridas, e diligências cumpridas, não só na cidade de Rondonópolis, mas nos municípios do entorno, como Jaciara, Juscimeira, Alto Araguaia, Alto Taquari, Alto Garças e os demais municípios. Essa operação é fruto de um trabalho de investigação qualificada da Polícia Judiciária Civil, que tem como foco o cumprimento de mandados de prisão e busca relacionado aos crimes de tráfico de drogas, crimes patrimoniais e organização criminosa. Conforme muito bem adiantada, essa operação teve como dia D hoje, mas ela já vem sendo, entre o planejamento operacional e o início da operação, nós já temos aí 40 dias de período operacional. Hoje, com o dia D, são cumpridos 21 ordens judiciais, sendo 16 de busca e 5 de prisões. Nós já temos um saldo hoje de 8 armas de fogo apreendidas, 6 pessoas presas pelos crimes de tráfico de drogas e receptação, bem como cumprimento de mandado de 5 prisões em flagrante delito. Se somarmos ali a produtividade entre a primeira e a segunda fase da operação, nós temos 50 ordens judiciais cumpridas, 30 pessoas presas e 20 armas de fogo retiradas de circulação. Então, esse trabalho perene da Polícia Judiciária Civil com certeza não se encerrará com essa segunda fase, e pretendemos aí até o final do ano deflagrar mais uma fase dessa operação focada principalmente na repressão aos crimes de tráfico de drogas, crimes patrimoniais e repressão às organizações criminosas.
1: E um homem de 30 anos foi solto depois de passar cerca de 30 dias preso aqui em Rondonópolis. A Defensoria Pública diz que ele estava detido por um crime que já tinha prescrito há quase 2 anos. Ele foi preso em julho deste ano e estava na penitenciária da Mata Grande. A defesa entrou com habeas corpus no Tribunal de Justiça e conseguiu a liberdade em uma decisão de urgência. O caso começou em 2014 com uma tentativa de homicídio durante uma festa na zona rural de Poxoréu. A defensoria também questionou a forma como o homem foi reconhecido e apontou diferenças nos relatos das testemunhas. Segundo a defesa, ele tinha 18 anos na época do crime. Por isso, o prazo para o Estado punir o acusado era de 10 anos, prazo que terminou em 20 de setembro de 2024. A justiça considerou que a prisão era ilegal e mandou soltar o homem. O caso ainda será analisado de forma definitiva pelo Tribunal de Justiça.
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0: A Polícia Civil concluiu a investigação sobre a morte de uma jovem assassinada em Poxoréu. A Lavine Gabriele Guimarães Coutinho, de 20 anos, foi morta a tiros em maio dentro de um bar às margens da MT-130 em Poxoréu. Segundo a investigação, o crime foi planejado e teria sido motivado pela suspeita de que a jovem passava informações sobre o tráfico de drogas para as forças de segurança. Quem explica pra gente é o delegado regional Santiago Sanches.
4: Durante a tramitação do inquérito, foram deflagradas pelo menos 3 operações para cumprir ordens judiciais de busca e apreensão, mandados de prisão temporária e também mandados de prisão preventiva. A motivação do crime, ela foi delimitada como sendo a atuação de uma facção criminosa atuante no tráfico de drogas no município de Poxoréu. E há vários elementos demonstrando no inquérito que a vítima, ela repassava informações de faccionados, de bocas de fumo para as forças de segurança. Por conta disso, de estar fazendo esse repasse de informações, os membros dessa organização criminosa, eles organizaram esse crime, planejaram, fizeram todo um planejamento com a finalidade de executar a vítima, mas não só executar ela em via pública para demonstrar aquela conduta de repassar informações para as forças de segurança. Quem passar, né, teria aquele fim parecido. Então, por isso que o crime foi cometido em um estabelecimento comercial, uma boate, onde haviam várias pessoas a deixar esse recado, que é muito comum da organização criminosa.
0: Que caso esse, né? A gente lembra que depois da morte dessa jovem, teve um homem que foi morto em confronto com a polícia em Poxoréu. Depois a polícia também prendeu aqui em Rondonópolis, uma pessoa envolvida. A polícia indiciou pelo menos 2 homens por homicídio qualificado, organização criminosa. Um deles é apontado como responsável pelo apoio na fuga do executor, outro como liderança e coordenador da ação, e tem esse vereador envolvido também. Como explica o delegado?
4: Um dos partícipes foi um suspeito que reside em Poxoréu, um suspeito que até pouco tempo tinha um mandato eletivo ali como vereador, e ele prestou auxílio material a essa organização criminosa. Ele ficou responsável por fazer o resgate do executor do crime. Então, ele aderiu à conduta dos demais membros dessa organização criminosa e esperou ordens a serem cumpridas. Ele tinha pleno conhecimento prévio e consciência de que ocorreria um crime de homicídio e ficou aguardando as ordens para serem cumpridas. E assim foi feito. Então, é um crime que está intimamente ligado com a atividade criminosa deles e foi um crime praticado com a finalidade de beneficiar a organização criminosa.
0: Bom, as investigações ainda continuam para identificar quem efetuou os disparos e se outras pessoas ainda têm envolvimento com esse crime.
1: 7:12. Ontem, um grave acidente envolvendo três carretas foi registrado na BR-364, no trecho aqui entre Rondonópolis e Pedra Preta. Segundo a PRF, houve uma colisão lateral e os veículos acabaram tomando toda a pista. Três pessoas estavam envolvidas, mas não tiveram ferimentos e recusaram atendimento médico. A concessionária que administra a rodovia esteve no local com as equipes para retirar os veículos e liberar o trânsito totalmente. Mas olha a fila que foi formada entre Rondonópolis. Muita gente ficou horas ali esperando a pista ser totalmente liberada. E aí, quando libera, a gente sabe também que tem um trânsito mais lento. Então, precisa redobrar bastante atenção. E por causa dessa fila formada, desse primeiro acidente com as carretas, isso acabou provocando uma segunda ocorrência também ali no mesmo trecho, no quilômetro 189. Por causa da distração, um motociclista bateu na traseira de um caminhão e ficou gravemente ferido. Ele teve uma fratura exposta e foi socorrido. A orientação é de sempre prudência, né? Principalmente aos nossos amigos, colegas caminhoneiros que estão sempre aí na estrada. Quando acontece esse tipo de situação, a gente sabe que é difícil ter a paciência de ficar no congestionamento, mas a gente, enquanto motorista, precisa redobrar bastante atenção para não acontecer algo pior.
0: Isso mesmo. E o fluxo intenso de veículos, a pressa dos condutores elevam, né, o risco de acidentes, principalmente quando envolve motociclistas. Também envolve carros, os caminhões, então nem se fala, né? Toda atenção é pouca. O instrutor, o Alexandro, do SEST Senat, alerta para atenção redobrada, principalmente ultrapassagens, distância segura. A manutenção preventiva dos veículos também ajuda muito nessa questão. Os motociclistas são os mais vulneráveis, igual a Elka acabou de falar para a gente aí. Os caminhões exigem maior espaço de frenagem também, sobretudo respeito aos limites de velocidade, sempre com equipamentos de segurança.
5: Os finais de semana continuam sendo os períodos mais preocupantes quando falamos de sinistros de trânsito. É justamente nesses dias que observamos o aumento de ocorrências envolvendo veículos de menor porte, principalmente automóveis e motocicletas. Infelizmente, os números mostram que precisamos redobrar a atenção. Dados divulgados em 2025 apontaram que Rondonópolis registrou 22 mortes no trânsito apenas entre janeiro e abril daquele ano, o dobro do registrado no mesmo período do ano anterior. Sabemos que, em muitos casos, os fatores são os mesmos: excesso de velocidade, uso do celular ao volante, consumo de bebida alcoólica antes de dirigir, desrespeito à sinalização e atitudes imprudentes que poderiam ser evitadas. Faço um apelo especial aos motociclistas. A motocicleta é um veículo ágil e extremamente importante para o deslocamento diário, mas também é um dos meios de transporte mais vulnerável. Um pequeno descuido pode resultar em lesões graves ou até na perda de uma vida. Capacete afivelado corretamente, manutenção da motocicleta em dias, respeito aos limites de velocidade e direção defensiva são medidas fundamentais para a sua proteção. Aos condutores de automóveis, lembro que dirigir exige atenção integral. Uma mensagem no celular, alguns segundos de distração ou uma ultrapassagem indevida podem mudar completamente a vida de uma família. Quero também fazer uma ressalva aos motoristas profissionais, especialmente condutores de caminhões e ônibus que trafegam pelo perímetro urbano de Rondonópolis. Esses veículos possuem pontos cegos maiores, precisam de mais espaço para frenagem e para realização de conversões. Por isso, é fundamental trafegar com velocidade compatível, atenção redobrada a motociclistas, ciclistas e pedestres. Portanto, neste fim de semana e em todos os outros, faça sua parte. Se beber, não dirija, respeite os limites de velocidade, utilize os equipamentos de segurança, mantenha a atenção total na condução e pratique a direção defensiva, porque chegar alguns minutos antes nunca será mais importante do que chegar vivo. Um grande abraço a todos os ouvintes da Centro América FM e vamos juntos construir um trânsito mais seguro para Rondonópolis.
1: Dicas importantíssimas, né? E por falar em trânsito, a Secretaria de Mobilidade Urbana aqui de Rondonópolis divulgou duas interdições para o dia de hoje, sexta-feira. Então, atenção, você motorista que vai passar por esses trechos. Tem interdição na Rua Rio Branco, entre a Rua dos Jatobás e a Rua dos Baobás. Isso ali na região do Jardim do Parque. Uma outra via interditada ainda na Rio Branco, mas entre a rua Jovino Ferreira Neves e a rua Generino Silva Sodré, no residencial José Sobrinho. Nesses dois trechos, eles ficarão interditados das 6 da manhã até as 10 horas da noite para aquelas obras de micro-revestimento asfáltico que o município está realizando, que são aqueles reparos, melhorias no asfalto. Então, das 6 da manhã até as 10 horas da noite, esses dois trechos da rua Rio Branco ficarão interditados aqui em Rondonópolis.
0: E o Departamento Estadual de Trânsito de Mato Grosso, DETRAN, vai reduzir temporariamente o horário de atendimento para as vistorias veiculares nas unidades do estado. A partir da próxima segunda-feira, dia 17, o serviço será realizado das 7 da manhã até o meio-dia. A diretora de veículos em substituição do DETRAN Mato Grosso, a Sandra Mara da Costa Almeida, fala sobre a medida.
6: Essa medida foi aprovada de forma imediata pela gestão do DETRAN como forma de proteger a saúde do servidor e dos usuários que buscam esse serviço. E ressalto que essa medida é preventiva e temporária e não afetará o serviço de vistoria oferecido ao cidadão, que continua normalmente através do agendamento, no entanto, será dentro do período de 7 às 12. Os demais serviços do DETRAN não serão afetados.
0: A mudança ocorre durante todo o período de estiagem, quando as temperaturas costumam subir em Mato Grosso, e deve permanecer durante todo o período de calor intenso, sem uma data para o término prevista. Vamos fazer um intervalo rapidinho, agora 7h19. A gente já volta com mais informações no Primeira Página para vocês.
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1: No primeiro semestre deste ano, o BNDES registrou lucro recorrente de 9 bilhões, alta de 25% em relação ao mesmo período de 2025, e chegou a 17 bilhões de reais nos últimos 12 meses, recorde histórico. As aprovações de crédito cresceram 52% para 110 bilhões, com destaque para infraestrutura e agropecuária. O apoio a micro, pequenas e médias empresas também bateu recorde, com 108 bilhões. No mercado financeiro, o dólar subiu 0,25% e ficou em R$ 5,19. O euro também teve crescimento de 0,31% e é vendido a R$ 5,98. E o Ibovespa caiu 0,23%.
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0: 7h23, estamos de volta com a primeira página com as principais informações aqui de Rondonópolis e da nossa região. Aproveitar e mandar um grande abraço, um feliz aniversário para duas pessoas muito especiais. A primeira delas, Alex, Dona Francisca, a avó Dona Chica, Francisca. É minha avó, avó do meu esposo.
1: Que legal.
0: Tá completando hoje 91 aninhos.
1: Que isso.
0: Ai, coisa boa, né?
1: Que idade boa, hein?
0: Idade boa, com muita saúde, graças
1: muita
0: a Deus.
1: Muita sabedoria.
0: Muita sabedoria. Aquela é arretada, viu? Ah. Saudável, gosto de cozinhar, não paro o dia inteiro. Vó Chica, feliz aniversário, viu? Feliz 91 anos. Um outro grande abraço também vai pro Miguel, que é o nosso editor de imagens aqui da TV Centro-América.
1: Aí você desce uma escala de idade assim, bem grande.
0: Olha a diferença. Vou entregar o Miguel, porque eu sei que pra ele não tem problema. Saímos da vó Chica, com 91 anos hoje, pra Miguel completando 20 aninhos. Coisa
1: Nossa,
0: boa, né?
1: Entrou aqui como menor aprendiz.
0: Pois é, fase boa essa dos 20 aninhos. Tão Miguel.
1: Novinho, dente de leite.
0: Dente de leite, um bebezinho. Feliz aniversário, meu amigo. Feliz aniversário nesse dia 14 de agosto. Boa sexta-feira para todo mundo, para você que tá completando aniversário hoje ou quer mandar um abraço especial para alguém, manda seu alô para cá também pelo 996632522. Vamos de informações? Dois vereadores aqui de Rondonópolis vão se afastar da Câmara para se dedicar à campanha eleitoral. Kalinka Meirelles, do Podemos, e Júnior Mendonça, do PT, tiveram os pedidos aprovados nesta quarta-feira. Júnior Mendonça é candidato a deputado estadual e vai ficar 45 dias afastado. Ele disse que pretende percorrer Mato Grosso para apresentar as propostas e também conversar com a população. Kalinka Meirelles é candidata a deputada federal e também pediu afastamento para se dedicar à campanha. Segundo ela, a ideia é evitar que a corrida eleitoral atrapalhe o trabalho na Câmara. Os pedidos foram aprovados por até 121 dias. Com a saída temporária, os suplentes devem assumir as cadeiras dos dois vereadores. A campanha eleitoral começa oficialmente neste domingo, dia 16 de agosto.
1: E a Câmara de Rondonópolis aprovou um projeto que restringe a mudança de nomes de ruas, avenidas, prédios públicos do município. A proposta foi aprovada nesta quarta-feira e agora segue para as próximas etapas. O projeto, de autoria do vereador Vinícius Amoroso, do PSB, a ideia é preservar memória histórica e cultural da cidade, além de evitar transtornos para os moradores e custo para o poder público. A mudança de nome só poderá ocorrer em situações específicas, como, por exemplo, decisão judicial, duplicidade de denominação, erro histórico comprovado ou alteração territorial oficial. Nesses casos, será necessária uma lei específica como justificativa técnica e histórica. Se a mudança envolver rua, avenida ou outro logradouro residencial, a comunidade afetada também deverá ser ouvida em audiência pública. O texto ainda proíbe alterações por mera conveniência política ou também mudança de gestão.
0: 7h27. Eleitores de 4 municípios de Mato Grosso vão ter uma pergunta a mais nas urnas nas eleições de 2026. O TRE de Mato Grosso aprovou os plebiscitos que podem mudar os limites territoriais de Poxoréu, Primavera do Leste, Colniza e Cotriguaçu. No caso aqui da região sul, a consulta vai perguntar se o distrito de Nova Poxoréu deve deixar de pertencer a Poxoréu e ser incorporado à Primavera do Leste. A votação está prevista para 25 de outubro, junto com o segundo turno das eleições. Se não houver segundo turno, a data será mantida apenas para os plebiscitos. Na urna, o eleitor vai escolher entre sim e não. Para a mudança ser aprovada, é necessário que a maioria dos eleitores dos municípios envolvidos vote a favor. E mesmo com a aprovação nas urnas, a mudança não é automática. O resultado ainda precisa ser homologado e depois a Assembleia Legislativa deve analisar e votar uma lei para oficializar a nova divisão territorial.
1: E a indústria de Mato Grosso cresceu 1,6% em junho na comparação com maio. O resultado foi o terceiro melhor entre os 15 estados pesquisados pelo IBGE. O destaque ficou para a fabricação de produtos de madeira, que avançou 28,7%. Também tiveram alta os produtos minerais não metálicos, com 25,6%, os alimentos, com 7,6%, e o setor de refino e biocombustíveis, com 3,8%. A produção de bebidas subiu 0,8%, já a fabricação de produtos químicos recuou 11,7%. No mesmo período do ano passado, a indústria mato-grossense acumulou alta de 6,1%. O resultado ficou acima dos índices do Paraná, de Goiás, Santa Catarina e Mato Grosso do Sul. Enquanto Mato Grosso avançou, a produção industrial do país caiu 1,8%.
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0: 7:29 e a gente vai falar de um assunto agora que tenho certeza que está fazendo parte da maioria dos brasileiros e também de outros países, já que isso está presente no nosso dia a dia no trabalho. Nós aqui, por exemplo, no jornalismo, já estamos usando bastante, que é a questão da inteligência artificial.
1: Para todo lado, né?
0: Para todo lado que a gente vê. Todo trabalho, ultimamente, a gente tem que estar por dentro das novas tecnologias, porque a inteligência artificial já não é mais uma coisa de filme, de ficção científica. Ela está presente no nosso dia a dia, principalmente no mercado de trabalho, criando profissões que nem existiam há alguns anos. E para entender como que a nossa região está se preparando para essa nova realidade, o jornal Primeira Página convidou a gerente do Senai de Rondonópolis, a Caroline Bononi, para bater um papo com a gente sobre esse assunto. Caroline, bom dia para você. Seja bem-vinda. Para a gente começar, essa percepção da inteligência artificial que está transformando o mundo do trabalho, ela realmente está? Bom dia.
3: Bom dia a todos,
1: bom dia.
3: Tudo bem? Muito obrigada pela oportunidade. A gente já vive com isso há mais tempo do que imagina, né? É. Agora o nome ficou mais popularizado, mas desde quando a gente fazia pequenas pesquisas no Google, a gente já estava tendo aí os primeiros acessos à inteligência artificial. E aí agora ficou mais popularizado o tema, então por isso que hoje estava com muito mais debates acontecendo, mas isso a gente já fazia há muito tempo, os próprios aplicativos de trânsito, né, que levava a gente para localidades mais rápido, então a gente já usava algumas e
1: só
3: a gente
1: não
3: às vezes
1: só não percebia,
3: porque isso, essa transformação, ela acontece aos poucos, né? Então isso já vinha acontecendo.
1: Ei, Caroline, isso impacta, por exemplo, a demanda por novos profissionais também aqui em Rondonópolis? Como é que tá isso?
3: Isso não impacta naquela, no sentido frio da palavra, de a gente acabar tendo um desemprego em massa. Não é isso.
1: Lembra da época da cana?
3: Não é isso.
1: Quando se falava daquelas máquinas automatizadas?
3: Exatamente. Não é isso. O que a gente muda é a nossa forma de trabalho. Então, competências que são do ser humano, elas são muito mais importantes agora. Porque, se eu vou dar um exemplo simples, para a gente ter conversar com uma dessas inteligências, né, através dos chats aí, a gente tem que saber fazer as perguntas certas.
1: Tem.
3: E isso demanda o quê? Análise crítica, a gente tem que ter um raciocínio lógico, demanda competências técnicas que a gente foi absorvendo desde a nossa formação escolar. Então, assim, não substitui. O que muda é a forma de trabalho. Né? Nós estamos aqui hoje numa rádio extremamente automatizada. Vocês usam recursos, mas vocês têm que saber também como dar essas entradas nesse processo para que ele possa funcionar.
0: Caroline, hoje no Senai, por exemplo, quais os cursos estão em destaque para atender essa nova demanda da inteligência artificial?
3: Olha, muito boa essa pergunta, porque assim, já tem uns 2, 3 anos que a gente está atuando com o programa do Novo Ensino Médio. E dentro dele a gente tem competências que a gente chama ali de competências transversais, ou, né, a gente tem outros nomes mais técnicos, mas de uma maneira mais simples. Então ali a gente já vai dando alguns conteúdos para que as pessoas já comecem a se familiarizar. Então a gente tem competência, tem, a gente chama das soft skills, que de soft não tem nada, que também é complicado, né? São as relações interpessoais, são o raciocínio lógico, análise crítica. Então a gente já vai preparando as pessoas para isso e a gente já vai mostrando que lá, né, no passado, 2012, a gente já tinha essa era da indústria 4.0, a gente já estava iniciando um processo e daí eles já vão se familiarizando já nos conteúdos programáticos das disciplinas, por exemplo, de mecânica, de elétrica, tudo tem isso também.
1: Então quando você vinha aqui falando da indústria 4.0, era isso que a gente está vivendo hoje.
3: Isso, lá na Alemanha a gente começou a discutir, né? Já começou as primeiras discussões lá em 2012 sobre a indústria 4.0, e aí essa coisa foi acontecendo e a gente não vai percebendo, mas hoje a gente, todos nós estamos impactados.
1: E tudo isso tem a ver com o que você falou, a formação humana, né?
3: Exatamente. A gente tem trabalho de máquina, né? A gente tem trabalho de humano que opera uma máquina. Hoje um exemplo clássico, né? Coisas simples do dia a dia. Eu estava vindo a rádio, estava tendo uma obra. Então, assim, hoje a gente já consegue fazer uma programação muito mais precisa. Ó, qual que é os horários de fluxo? O que que eu posso evitar? Quais são os mapas, os riscos de eu fazer uma intervenção nessa trajetória? E aí eu tive que pegar um outro caminho. O que que eu fiz? Eu preciso ir pra rádio, eu tenho um horário, coloquei a rádio, ele me deu um trajeto mais rápido. Provavelmente chegaria muito mais atrasada. Então, é isso, entendeu?
1: Facilita demais.
0: Para o futuro, Caroline, quais são as expectativas do Senai aqui para Rondonópolis e para nossa região nessa área de novas tecnologias? Eu acredito que isso deve avançar ainda mais agora nos próximos anos, né?
3: Isso já avança. Ontem a gente estava discutindo um projeto super importante com uma grande empresa aqui de Rondonópolis. E eu estou nessa área há 13 anos, mas ontem já chegou outras informações que eu não estava habituada. Tive que chamar uns especialistas para me ajudar. Porque as coisas vão melhorando, né? Vão mudando, novas tecnologias vão entrando. A gente tem outras potências aí mundial que desenvolvem várias... a gente fala de tecnologia, mas tem microtecnologias. E aí você precisa estar sempre atualizado. Então, o que eu falo? Desde de uma profissão simples, né? Eu sou uma pessoa que trabalha braçal. Você pode otimizar seu trabalho braçal. Eu não tenho vocabulário para escrever nesse chat da vida. Ele recebe áudio. Você manda um áudio para ele, fala do jeito que você sabe falar, ele vai conseguir te entender e ele vai te ajudar você a resolver ali uma situação, ou pelo menos você ter um pensamento diferente daquilo.
1: O importante é se qualificar, né, Caroline?
3: Importante é você se qualificar. As profissões, hoje nós temos inúmeras vagas, desde um simples mecânico. Então, para mecânica, a gente precisa também ter essas informações.
0: E tudo muda muito rápido, né, quando o assunto é tecnologia. Caroline Bononi, gerente do Senai de Rondonópolis, muito obrigada por compartilhar esse panorama das novas tecnologias com a gente.
3: Muito obrigada a vocês e um bom dia a todos.
0: Vamos fazer um breve intervalo aqui no Primeira Página. Já já estamos de volta com mais informações no seu rádio.
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0: 7:39, primeira página de volta. Nós recebemos um áudio aqui do seu José Reis dizendo que aquela demanda que nós inclusive trouxemos aqui no primeira página recentemente, ali da região da Praça do Conjunto São José. Na época, lembro que o seu José reclamava que a praça estava sem manutenção, estava muito suja, várias coisas quebradas, como grade, os bancos.
1: Piorou?
0: Então, não, tivemos melhorias. Seu José acabou de atualizar a gente falando que a prefeitura já havia feito a limpeza lá algumas semanas atrás, né? E ele disse que agora os bancos também foram reformados. Olha só que coisa boa. Vamos ouvir o que disse seu José Reis.
2: Bom dia, Alex. Bom dia, Elza. Tudo bem? Pois é, meu povo. Sexta-feira chegou, né? Deus abençoe. O meu povo, queria dar um agradecimento aí para vocês aí da emissora aí, que eu e o Maico fizemos uma correria aí atrás dos bancos da praça aqui, já arrumaram os bancos da praça, conseguiram arrumar os bancos da praça, mas falta as portas, os portões de ferro aqui, as grades, tá tudo bagunçado ainda. A gente vai continuar cobrando. Falou, meu filho? Obrigado por enquanto, fique com Deus.
3: Isso aí, seu José, tem que pensar no coletivo também, né? Na questão de sempre manter essa praça tudo organizada, bonita, é um espaço para a família, para as crianças, para os idosos também, bater aquele papo, jogar um dominó, aquela conversa no final da tarde, né? Tem que manter sempre bem organizado. Valeu, obrigado e bom fim de semana.
0: E essa demanda do seu José chegou aqui pelo nosso WhatsApp. O seu José reclamou, pediu ajuda, nós fomos atrás de respostas. E você, nosso ouvinte, também, quando você tiver alguma reclamação, alguma sugestão, pode mandar aqui pra gente pelo 99663-2522. A gente fala agora do mercado da soja. Mesmo com uma desaceleração nos embarques em julho, o Brasil bateu recorde de exportação de soja para o mês. Foram embarcadas cerca de 13 milhões e 400 mil toneladas de soja, o volume 9% maior que o registrado em julho do ano passado. Na comparação com junho, houve recuo de quase 8%, movimento considerado normal para essa época do ano. Em Mato Grosso, as exportações somaram aproximadamente 3 milhões e 500 mil toneladas, com queda em relação ao mês anterior, e também a julho de 2025, reflexo da menor oferta de grãos disponível no estado. A China continua sendo a principal compradora, responsável por cerca de 70% da soja brasileira exportada. Mas o bom desempenho das vendas externas também tem sido sustentado pelo aumento da demanda de outros países.
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3: Vamos às informações do agro para hoje. Em Diamantino, a saca da soja está cotada a R$ 124. Já o milho, em Tangará da Serra, está valendo R$ 42,90 a saca. A pluma do algodão, em Primavera do Leste, está saindo a R$ 133,91. E a arroba do boi gordo, em Rondonópolis, abre o dia cotado a R$ 326,43. Os dados são do IMEA, o Instituto Mato Grossense de Economia Agropecuária.
0: E o governo chinês já informou que o Brasil atingiu 90% da cota de carne bovina autorizada para este ano. De janeiro até agora, o país asiático importou quase 1 milhão de toneladas da proteína brasileira. A cota estabelecida pela China é de 1.106.000 toneladas, com tarifa de 12%. Se esse limite for ultrapassado, o volume excedente será taxado em 55% a partir do terceiro dia.
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3: E atenção, estudantes pré-selecionados na segunda chamada do ProUni. O prazo para comprovar as informações da inscrição termina hoje, hein? A documentação deve ser entregue presencialmente ou online, conforme orientação de cada faculdade. Quem perder o prazo pode perder a vaga, hein? Mas quem ainda não foi convocado não está fora. A lista de espera será aberta nos dias 26 e 27 de agosto, com resultado previsto para 1º de setembro. Neste segundo semestre de 2026, o programa oferece mais de 470 mil bolsas integrais e parciais em cerca de 380 cursos de graduação em todo o país. O ProUni é voltado a brasileiros sem diploma superior e usa a nota do Enem como critério. Fique atento, então, termina hoje a segunda chamada do ProUni.
0: 7h45. Mato Grosso coletou mais de 1.500 litros de leite humano entre janeiro e junho deste ano. Os dados são da Rede Brasileira de Bancos de Leite Humano e foram divulgados durante o Agosto Dourado. No estado, 1.275 mulheres doaram leite no primeiro semestre. O material chegou a 778 recém-nascidos que precisaram desse alimento. O leite doado passa por uma seleção, processamento, pasteurização e controle de qualidade antes de ser distribuído. Segundo o Ministério da Saúde, um litro de leite doado pode alimentar até 10 recém-nascidos por dia, dependendo da necessidade de cada bebê. A doação é especialmente importante para bebês prematuros de baixo peso internados em unidades neonatais. No Brasil, cerca de 330 mil crianças nascem prematuras ou abaixo do peso todos os anos. Pode doar a mulher que está amamentando e tem produção de leite acima da necessidade do próprio bebê. Vale a gente lembrar que aqui em Rondonópolis nós temos o Banco de Leite Humano, que fica anexo à Santa Casa aqui de Rondonópolis, com atendimento de segunda a sexta-feira, das 7 da manhã até às 5 horas da tarde. A doação é muito importante.
3: E fim de semana chegando, então aproveite para cuidar da saúde. Se você que ainda não conseguiu tomar a vacina da gripe, aproveite, hein? O imunizante está liberado para o público em geral em Rondonópolis. A gente lembra que a campanha estava atendendo apenas os grupos prioritários, mas a Secretaria Municipal de Saúde ampliou a vacinação e liberou o imunizante para a população em geral. E tem vacina disponível nas 64 unidades básicas de saúde de Rondonópolis. Ontem já tinha bastante procura nas unidades de saúde. A enfermeira Adria Modolon, da Unidade de Saúde da Família Canaã, conversou com a nossa equipe e falou sobre a vacinação.
1: O recomendado é que a população traga a caderneta de vacinação, unido aí com documento de foto, para que as equipes que estão aí devidamente preparadas consigam analisar, inclusive, como está aí o calendário vacinal, que a gente consiga ampliar a vacinação de outras vacinas disponíveis dentro da unidade. A ampliação está aí liberada para crianças a partir de 6 meses de vida. Aqueles que apresentaram alguns sintomas leves, aí, gripais, isso não é um impedimento, porém eu recomendo estar procurando a unidade de saúde mais próximo da sua região para que o profissional possa avaliar aí esses sintomas ou queixas que o paciente apresentar.
3: O atendimento é das 7 às 11 da manhã e da 1 às 5 da tarde. A vacina ajuda a evitar principalmente as formas mais graves da influenza, além de reduzir o risco de internações e outras complicações. Então, quem estava esperando a liberação, o reforço é este, hein? Tem mais de 6 meses de idade, já pode procurar a unidade de saúde para tomar a vacina contra a gripe. Faz intervalo rapidinho, 7h48, a gente já volta com mais informações.
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2: 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E algumas palavras que nunca foram ditas podem ecoar por uma vida inteira. 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
1: E aí, tá lendo o quê?
3: Há quem passe a vida com

0: Abri a boca e quase disse algo. Quase. O resto da minha vida poderia ter sido diferente se eu tivesse dito alguma coisa naquela hora. Mas não disse. Só fiquei olhando, paralisado.
1: Enquanto Amir tenta conviver com o peso das escolhas que fez, existe outra relação que molda toda a narrativa. A que ele constrói com o pai, Baba. Um homem admirado por todos, forte, respeitado, mas incapaz de demonstrar carinho da maneira que o filho esperava. Amir cresce tentando conquistar sua aprovação, acreditando que precisa merecer o amor do próprio pai. É justamente por isso que escolhemos o Caçador de Pipas para esta série especial sobre pais que marcaram a literatura. Porque o livro mostra que a ausência de palavras também deixa marcas. E que muitas vezes o maior desejo de um filho é simplesmente sentir que é suficiente para o pai.
0: Quando você mata um homem, está roubando uma vida, disse Baba. Está roubando da esposa o direito de ter um marido, roubando dos filhos um pai. Quando mente, está roubando de alguém o direito de saber a verdade. Quando trapaceia, está roubando o direito à justiça. Entende?
1: Ao longo da história, Khaled Hosseini nos lembra que nunca é tarde para enfrentar o passado. Que reconhecer os próprios erros exige coragem. E que o perdão, embora difícil, pode abrir caminho para a reconstrução. O Caçador de Pipas é um livro para quem gosta de histórias intensas, personagens inesquecíveis e romances capazes de emocionar do começo ao fim. É uma leitura para pais, filhos e para todos que entendem que algumas relações podem nos marcar para sempre. No fim, o Caçador de Pipas nos ensina que existem feridas que só começam a cicatrizar quando encontramos coragem para olhar o passado de frente. E aí, tá lendo o quê? Conta pra gente.
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5: 7:55, primeira página de volta, e vamos saber como fica a previsão do tempo para o fim de semana. Nesse momento faz 23 graus em Rondonópolis, sol brilhando forte, céu bem azul. E a sexta-feira deve ser assim, com poucas nuvens no céu e não tem previsão de chuva. Os termômetros podem alcançar 36 graus e a umidade mínima fica em 22% nas horas mais quentes do dia. No sábado e domingo, o tempo fica bem parecido, com temperatura variando entre 37 e 38 graus e também não chove. Se cuide bastante nesse clima seco, minha gente.
6: O Sesc Rondonópolis está com inscrições abertas para a prova de duatlon em dupla. A competição acontece no dia 23 de agosto, um domingo, a partir das 7 da manhã, na sede do Sesc. Os interessados podem se inscrever até o dia 19 de agosto, diretamente na academia, com os instrutores. A inscrição é solidária. Cada atleta deve doar 3 quilos de alimentos não perecível. Tudo que for arrecadado será destinado ao programa Sesc Mesa Brasil, que atende instituições sociais. Ao todo, serão aceitas 10 duplas por categoria, feminina, masculina, mista. No total, 60 atletas podem participar. As duplas campeãs de cada categoria recebem troféus e todos os participantes

0: ganham medalha. A prova começa com 10 quilômetros de bicicleta ergométrica, termina com 5 quilômetros de corrida na esteira. Vence a dupla que completar o percurso no menor tempo. As vagas são limitadas. Quem tiver interesse deve garantir a inscrição o quanto antes no SESC Rondonópolis.
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2: Chegou o momento do esporte aqui no Primeira Página. O Flávio Santos tem as informações pra gente. Bom dia, Flávio.
3: Olá, muito bom dia para você. Sempre ligado aqui no nosso Primeira Página na Centro América FM. Vamos ao esporte, começando com a Libertadores da América, oitavas de final. Ontem, no interior de São Paulo, no estádio Maião, o Mirassol empatou com a LDU em 1-1. O jogo da volta será na semana que vem. Já o Rosário Central na Argentina recebeu o Corinthians, estádio lotado. Corinthians conseguiu um bom resultado, hein? 0-0, jogo da volta na semana que vem em São Paulo. Vamos agora para a Copa Sul-Americana, oitavas de final ontem na Vila Belmiro, de virada. Santos 2-1 no Macará do Equador. O Gabigol marcou os dois gols do Santos, teve assistência do Neymar. O Cienciano recebeu em Cusco, no Peru, na altitude de 3.400 metros, o Botafogo. E olha só, hein? Goleada do Cienciano, 6-1. Isso mesmo, 6-1 para o Cienciano, que praticamente garantiu a classificação no jogo da volta semana que vem no Rio de Janeiro. O Vasco empatou com o Olímpia do Paraguai, 0-0 em São Januário, jogo da volta também na semana que vem. Vamos para o Brasileirão, rodada do fim de semana, 23ª. Amanhã, sábado, tem Fluminense e Palmeiras no Maracanã, 3:30 da tarde. Às 5:30 da tarde, Atlético e Bragantino, lá em Curitiba. O São Paulo recebe o Coritiba às 8 da noite, na capital paulista. No domingo, vamos ter Chapecoense e Bahia, 10 horas da manhã em Chapecó. 3 da tarde, Vasco e Santos, ao vivo para você na TV Centro América. 3 da tarde também, Atlético Mineiro e Grêmio. 5:30 da tarde, no estádio Maião, no interior de São Paulo, Mirassol e Flamengo. Salvador, Vitória e Botafogo, 5:30. 6:30 da noite, Corinthians e Cruzeiro em São Paulo. E 7 da noite, Internacional e Remo em Porto Alegre. Já no Campeonato Brasileiro da Série B, o Ceará recebe o Cuiabá, lá em Fortaleza, amanhã, sabadão, 3 da tarde, ao vivo em tempo real no nosso site ge.globo/mt. Esse jogo, o Ceará tem o 16º com 25 pontos, o Cuiabá, o 15º com 26 pontos. No Brasileirão Feminino, Série A1, o Misto recebe o Cruzeiro pela 16ª rodada, amanhã sábado, 5 da tarde, no estádio Dutrinha, a entrada é de graça. No Brasileirão Feminino A2, quartas de final no estádio Dito Souza em Várzea Grande, o Ação de Santo Antônio de Levegé recebe o Minas Brasília, 3 da tarde, entrada também de graça. Boa sorte aos times do Misto, né? No Brasileirão Feminino A1 e o Ação de Santo Antônio nas quartas de final do Brasileirão Série A2. Um bom fim de semana para você e até segunda-feira.
0: Valeu, Flávio, muito obrigado. 8 horas, terminando por aqui o Primeira Página. Elka, acabou. Bom fim de semana.
2: Obrigada, Alex, bom fim de semana a todos os nossos ouvintes. Um alô pro seu Ademar, que mandou mensagem aqui pra gente. Segunda-feira estamos de volta a partir das 7 horas da manhã e você fica agora na programação com Irã Garcia. Até segunda.
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1: Fala aí, fã, muito bom dia, uma ótima sexta-feira pra você. É hora do Classe Executiva aqui na sua Rádio Easy. Abrindo a playlist deste final de semana, tem o grande Stevie Wonder.

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0: Christopher Cross, All Right, fechando este bloco do Classe Executiva. Essa é uma daquelas músicas que representam perfeitamente o pop sofisticado lá do comecinho dos anos 80, né? E o Christopher Cross começou tocando na cena musical do Texas até chegar ao topo do estrelato. E aí o cara tem uma curiosidade bem bacana. Em 1981, ele simplesmente levou 5 Grammys, 5 prêmios Grammys. Álbum do ano, gravação do ano, canção do ano, artista revelação e o melhor arranjo com a música Sailing. Ou seja, o cara não foi no Grammy pra passear, não. Foi praticamente de mudança completa. Grande som, Christopher Cross na programação da Centro América FM. Teve o Ahá também, teve Tears for Fears. Agora 8 horas e 31 minutos. Se liga, fã, porque no próximo bloco tem a música do dia, né? E hoje ela vem trazendo aquele soul pop bem elegante, romântico, impossível de passar despercebido. Já já, na música do dia.
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6: O destaque de hoje é a música Holding Back the Years do Simply Red, uma daquelas músicas que carregam uma história, olha, bastante pessoal, viu? Nick Hucknall escreveu a canção quando ele tinha apenas 17 anos de idade. E a inspiração para a letra veio de uma infância e adolescência complicadas, especialmente da relação com os seus pais. Ela fala sobre aquele momento em que a gente percebe que precisa sair de casa, construir a nossa própria vida, a nossa própria história, mas com certeza dá aquele friozinho na barriga diante do mundão lá fora, né? E segurar os anos ou o tempo, como diz o nome da música, é justamente isso. Ficar meio agarrado ao passado enquanto tenta criar coragem para seguir em frente. Uma história pessoal que acabou virando um dos grandes clássicos do Simply Red. Vamos ouvir a nossa música do dia.

é o Jota Quest com Eu Queria Ser, canção pra Rita Lee, uma bela homenagem à nossa eterna rainha do rock and roll. Teve também o Simply Red com Holding Back the Years na nossa música do dia, o destaque da programação desta sexta-feira maravilhosa. Muito obrigado pela sua audiência, 8h40.

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1: Olá, ouvinte da Rádio Easy, seja muito bem-vindo ao Música e Vinho de hoje, que traz para você uma taça de conhecimento sobre o sensacional mundo do vinho. Hoje falaremos sobre a videira, a planta que produz a uva. A videira, também chamada de parreira, é uma árvore trepadeira que, assim como outras, apresenta raízes que a fixam no solo e dele extraem água e nutrientes para se manterem saudáveis e gerando folhas e frutos. Possui tronco, a superfície que trabalha como um condutor de seiva para os sarmentos, onde nascem as folhas e também surgem os frutos. Existem estudos que citam que a videira é uma planta nativa da Ásia, mas foi no Egito que os primeiros cultivos para a produção do vinho foram documentados pelo homem. Ao longo de uma história com mais de 8 mil anos, o homem aprendeu a cultivar as espécies de videira nos terroirs onde elas melhor se expressam. Aprendeu a conduzir a planta através do desenvolvimento de métodos baseados, inicialmente na observação durante o seu ciclo vegetativo. Hoje, a espécie de videira mais adequada para os vinhos finos são as vitiviníferas, também chamadas de vitis europeia. Seus frutos, como por exemplo a uva Cabernet Sauvignon, Merlot e Chardonnay, possuem características biológicas que proporcionam melhor sabor e maior complexidade ao vinho. Já a espécie de videira Vitis labrusca, ou também chamada de Vitis americana, se encaixa perfeitamente na produção de suco, geleias e outros, devido suas características. E se você, ouvinte, quer sugerir um tema para o nosso programa, envie no meu Instagram, @jonas.sommelier. Será um prazer. E agora, no Música e Vinho, fique com Skunk, Esquecimento.

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3: É isso aí, fã. Muito obrigado pela sua companhia. Seguimos juntos aqui na programação da sua Rádio Easy. Sexta-feira, dia 14 de agosto, fazendo 31 graus aqui no estúdio Glass em Rondonópolis. Bora começar o Viva Easy de hoje. Abrindo a playlist, tem o Fornan Blondes.

0: E lá se vai o primeiro bloco do Viva Easy aqui na Centro-América, ao som de Alan Parsons Project com Night in the Sky. Teve a banda Kansas também com Play the Game Tonight e também o Four Non Bloods com WhatsApp. Demais, abrimos muito bem a edição do Viva Easy desta sexta-feira, muito quente, porém maravilhosa, né? 10 horas e 15 minutos aqui na 101.
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0: Rafa dos Paralamas do Sucesso, aonde quer que eu vá, fechando mais um bloco do Viva Easy aqui na Centro América. Gazebo com I Like Chopin e Elton John, Dua Lipa em Cold Heart. 10 horas 31 minutos por aqui, mais uma vez chegando Alex Bettinardi com o Centro América News.
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2: O governo brasileiro comunicou nesta quinta-feira o início do processo de reciprocidade contra as tarifas impostas pelos Estados Unidos às exportações nacionais, no âmbito da seção 301. A Camex compartilhou o impasse com seus membros e o Itamaraty notificará Washington solicitando consultas diplomáticas. Segundo o Planalto, as medidas dos Estados Unidos são injustificáveis e arbitrárias e o Brasil privilegia o diálogo, mas seguirá defendendo sua posição em todas as instâncias cabíveis. Outras informações durante a nossa programação.
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0: É hora do nosso Drops, isto é rock and roll, ao som do Queen com We Are the Champions.
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Fechando mais um bloco do Viva Easy ao som de John Secada com If You Go. Teve os Titãs também ao som de Go Back do acústico MTV, bem legal. E teve o nosso Drops, Isto É Rock and Roll, edição desta sexta-feira com o Queen, We Are The Champions. 10h47 por aqui, ó, já já tem a minha última participação na manhã desta

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3: Volta na programação da 101, agora 10 horas e 50 minutos. É hora de fechar a minha participação na manhã desta sexta-feira. Agradecendo demais a oportunidade de estar aqui com você, fã. Muito obrigado, viu? Valeu demais. Eu te encontro novamente amanhã, sabadão, 8 horas da madrugada, abrindo o nosso sábado com muita música boa no Classe Executiva, tá bom? Conto com a sua audiência. Já, a partir das 11 horas da manhã, tem a Samantha Oliveira levando adiante o segundo tempo do Viva Easy aqui na 101. Que você tenha uma grande sexta-feira, um excelente dia. E para abrir a minha última participação de hoje, última sequência, tem a sonzeira do Doobie Brothers com Listen to the Music. E eu te encontro amanhã aqui na 101, às 8. Um abraço e até lá.

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Muito bom dia para você, excelente sexta-feira, um ótimo fim de manhã de sexta, hoje dia 14 de agosto. Eu sou a Samantha Oliveira, te acompanho a partir de agora na programação aqui da Centro América FM. Vamos seguir juntos ao total até as 16h, mas a partir de agora te acompanho na segunda parte do Viva Easy até o meio-dia. Ótima sexta-feira, já te desejo também um ótimo fim de semana, excelente almoço, ótimo trajeto para você que tá aí no trânsito, tá no trabalho ainda, mas tá ligadinho aqui na 101. Muito obrigada pela sintonia. Agora a temperatura 34 graus em Rondonópolis, céu aqui no Estúdio Glass aberto, bem ensolarado, sem nenhuma nuvem no céu. Só não tá tão azul porque ainda tem fumaça, né, na nossa atmosfera aqui em Rondonópolis. Para essa sexta-feira, a temperatura máxima ainda sobe para os 36 graus. Muito calor, umidade relativa do ar com alerta laranja de baixa umidade. A umidade está ali entre a casa dos 20% aos 12%. Se você tem o alerta da Defesa Civil ativado no seu telefone, provavelmente você já recebeu um aviso hoje. Para cuidar da sua saúde, principalmente da sua hidratação, é muito importante dar essa atenção para a sua saúde nesse período tão seco aqui na nossa região. Para o fim de semana, as temperaturas vão subir ainda mais. Para amanhã, amanhã sábado, dia 15, a máxima vai chegar nos 37. E o domingão vai ser muito quente, com a máxima na casa dos 38 graus. Então, para você que está pensando em curtir o fim de semana numa queda d'água, na fazenda, no sítio, num clube, lembre-se do seu protetor solar. É importante também que, mesmo que essa seja uma previsão, você acompanhe, né, na sua plataforma de preferência sobre o clima e temperatura aqui na nossa região. 11:06, a gente segue então no Viva Easy, agora com Tina Turner, Let's Stay Together. Ótima sexta pra você.

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1: O Departamento Estadual de Trânsito de Mato Grosso, DETRAN, vai reduzir temporariamente o horário de atendimento para as vistorias veiculares nas unidades do estado a partir da próxima segunda-feira, dia 17. O serviço será realizado das 7 da manhã ao meio-dia. A mudança ocorre durante todo o período de estiagem, quando as temperaturas costumam subir em Mato Grosso e deve permanecer durante o período de calor intenso, sem uma data de término prevista. Lembrando que se você precisa realizar uma vistoria veicular nas unidades do DETRAN de Mato Grosso, deverá procurar o serviço entre as 7 da manhã ao meio-dia a partir de segunda-feira. Outras informações durante a nossa programação.
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1: Os invisíveis. Você acredita no invisível? Há aqueles que afirmam depositar sua confiança somente naquilo que enxergam os olhos, o que as mãos podem tocar e o que ouvem os ouvidos. Todavia, são irrefutáveis as provas científicas de que há uma gama de seres em nosso entorno, invisíveis aos nossos olhos e sentidos primários, mas que, em relação constante conosco, exercem pleno exercício de influenciação sobre o nosso cotidiano. Tal é o caso, por exemplo, do universo microscópico. Seres uni e multicelulares que, sem que os possamos enxergar, são responsáveis por uma série de reações bioquímicas em nosso organismo. A verdade é que o invisível existe. Todavia, se aperfeiçoarmos nosso olhar, ele pode tornar-se visível. Para tal, a boa vontade, o amor, a caridade, o bem. Somos todos invisíveis. Nossa presença não faz diferença para ninguém, apenas para aqueles que passam por nós e sentem medo ou raiva. Acham que todos somos ociosos, mas estão enganados. Eu sou um homem de bem, de família. Estou aqui de passagem. Foram estas as palavras concedidas a um jornalista de um famoso periódico de circulação nacional por um homem que vive nas ruas há 2 anos em mendicância. Por vergonha, ele preferiu não se identificar. Outros moradores de rua tiveram coragem de contar ao jornal os motivos que os levaram a viver sob as marquises, sem amparo de um amigo, da família e até mesmo do poder público. São os invisíveis sociais. São moradores de rua, catadores de papel. São garis, faxineiras, porteiros, jardineiros, pedreiros, ascensoristas e tantos outros. Irmãos nossos, espíritos em evolução, seres humanos com histórias de vida, sentimentos, fragilidades, aspirações, ideais, sonhos e que, na grande maioria das vezes, são simplesmente ignorados como se não existissem. Durante seu doutorado, como parte do estágio de uma das disciplinas que cursava, o psicólogo Fernando Braga da Costa resolveu acompanhar a rotina dos garis da Universidade de São Paulo. Em sua experiência, ele relata que, ao vestir o uniforme desse profissional, não conseguiu ser reconhecido

materializá-las e torná-las tangíveis, dignificando-as e exaltando a criatura humana, em detrimento de nossos preconceitos e egoísmo. 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

Meio-dia em ponto, aqui na 101. Ótima sexta para você, excelente almoço, um ótimo descanso, ótimo trabalho para você que ainda tá trabalhando, mas tá ligadinho aqui na 101. A gente inicia agora mais uma edição da Hora do Almoço. Seguiremos por 2 horas com muitos clássicos na melhor hora do dia, hora de descanso, hora de almoçar, hora de correria também, para quem só tem essa janela de tempo para fazer as correrias. Agradeço a sua sintonia também aqui na 101. A gente segue então na Hora do Almoço até as 2 e vamos iniciar agora com Pet Shop Boys, King of Rome.

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1: 12:30.
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1: Quando uma empresa procura um futuro líder, ela não observa apenas quem tem respostas. Ela presta atenção em quem faz as perguntas certas. Perguntas revelam curiosidade, revelam interesse, revelam vontade de aprender. Quem pergunta como posso fazer melhor, cresce mais do que quem acredita que já sabe fazer tudo. Existe uma diferença enorme entre perguntar por insegurança e perguntar para evoluir. Os profissionais mais admirados costumam fazer perguntas que fazem todo mundo pensar. Talvez o próximo passo da sua carreira não dependa de uma resposta nova. Talvez dependa da pergunta que você ainda não fez. E isso é autodesempenho.
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1: Dois vereadores de Rondonópolis vão se afastar da Câmara para se dedicar à campanha eleitoral. Kalinka Meirelles, do Podemos, e Júnior Mendonça, do PT, tiveram os pedidos aprovados nesta quarta-feira. Júnior Mendonça é candidato a deputado estadual e vai ficar 45 dias afastado. Ele disse que pretende percorrer Mato Grosso para apresentar as propostas e conversar com a população. Kalinka Meirelles é candidata a deputada federal e também pediu afastamento para se dedicar à campanha. Segundo ela, a ideia é evitar que a corrida eleitoral atrapalhe o trabalho na Câmara. Os pedidos foram aprovados por até 121 dias. Com a saída temporária, os suplentes devem assumir as cadeiras dos dois vereadores. A campanha eleitoral começa oficialmente neste domingo, dia 16. Outras informações durante a nossa programação.
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12:02 aqui na 101, ótima sexta pra você, excelente tarde, muito obrigada pela sintonia, carona, preferência e companhia aqui na 101.5. A gente segue juntos ainda na programação da Centro América, ao total até as 4, mas a gente inicia agora mais uma edição do Sequência de Classe. Temperatura, como em todo início de hora aqui na Centro América, eu te falo sobre a temperatura. No momento, 36 graus, agora em Rondonópolis, o céu segue aberto, bem ensolarado aqui no Estúdio Glass, praticamente nenhuma nuvem no céu. O céu só não tá azul, né, devido à consequência da fumaça. Mas esse seria o cenário aqui no Estúdio Glass, na Vila Aurora. A gente tá no momento, como eu disse, com 36 graus, essa já é a temperatura máxima prevista para essa sexta-feira, e aí a partir das 4 horas da tarde a temperatura começa a cair, e aí à noite até as 10 horas a temperatura vai chegar aos 25 graus. Pro fim de semana o calor vem um pouquinho mais forte. Para amanhã, sábado, a máxima é de 37 graus e no domingo, dia 16, vai subir para 38. Muito calor, muito sol. Se você tem um cadastro da Defesa Civil no seu celular, provavelmente você já recebeu o alerta da Defesa Civil do Mato Grosso de baixa umidade. A gente está com o alerta laranja de baixa umidade aqui no Mato Grosso, né? Em Rondonópolis também, com a umidade relativa do ar na casa dos 20 aos 12%. Que pode trazer riscos para a saúde, então é importante que você foque na sua hidratação e, claro, na umidificação do ambiente sempre que possível. 12:04, a gente inicia então a Sequência de Classe agora. Falei há pouco, mas repito agora, a gente segue juntos até as 4 no programa e você ouve, para a gente iniciar essa edição, o som da Sheryl Crow, All I Wanna Do.

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1: O governo chinês já informou que o Brasil atingiu 90% da cota de carne bovina autorizada para este ano. De janeiro até agora, o país asiático importou quase 1 milhão de toneladas da proteína brasileira. A cota estabelecida pela China é de 1.106.000 toneladas, com tarifa de 12%. Se o limite for ultrapassado, o volume excedente será taxado em 55% a partir do terceiro dia. Outras informações durante a nossa programação.
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3: 4:33.
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1: Chegando para mais uma edição do Happy Hour, música, informação e aquela companhia que você só encontra aqui sexta-feira, dia 14 de agosto de 2026, 5 horas em ponto, 35 graus, mais um dia quente. E agora eu passo para você as principais informações desta edição. Eleitores de quatro cidades de MT terão pergunta extra na urna. Cerca de 200 vagas abrem em laboratórios de algodão. Cerveja brasileira conquista título mundial de IPA e Foo Fighters confirma dois shows no Brasil em 2027. Tudo isso e muito mais agora no Happy Hour.

O brasileiro Eduardo Saverin, um dos cofundadores do Facebook, passou a ser um dos donos do Liverpool. Ele entrou em um consórcio que também reuniu Jeff Bezos, fundador da Amazon, e outros investidores. O grupo comprou uma participação minoritária no clube inglês e o negócio é avaliado em 1,5 bilhão de libras. Com a operação, Saverin se tornou um dos brasileiros mais ricos a ter participação em um dos grandes clubes do futebol europeu. A Fenway Sports Group, controlada da Liverpool, manteve a maioria das ações.

Fechando o primeiro bloco do Happy Hour desta sexta-feira, obrigado para você que está curtindo a 101. Eu vou para um breve intervalo. Não sai daí, eu volto já já.

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Fechando esse bloco do Rap Cancun Gang, teve também Morrison, e obrigado pela sua companhia. Vou para um breve intervalo, não saia daí.

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Fechando a primeira hora do Rap com Nenhum de Nós, Camila. 6 horas em ponto. Boa noite pra você que está curtindo a 101 neste início de noite de sexta-feira. Eu vou para um breve intervalo. Não saia daí.

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1: Boa noite, ouvinte da 101. Neste exato momento, 6 horas, 10 minutos, sexta-feira, dia 14 de agosto de 2026. A mínima fazendo 20 graus, a máxima chegando na casa dos 36, sem probabilidade de chuva, a umidade relativa do ar variando entre 22% e 64%. O vento com sua média de 3 km por hora e com rajadas de 23 km. Lua para hoje é a nova e ainda segundo informações do site Climatempo, já para amanhã, sábado, dia 15 de agosto, a previsão de mínima será de 20 graus e a máxima podendo chegar na casa dos 36.

Mato Grosso liderou o número de focos de calor registrados no país em 2026. Foram 4.553 registros, o equivalente a 15,4% do total do país, segundo dados do INPE. Nas últimas 48 horas, o estado teve 227 focos detectados pelo satélite Aqua. Desde o início de agosto, foram 809 registros. Paranatinga concentrou a maior parte dos focos no estado, com 7,7% do total. Na região, o incêndio já durava 44 dias. Em Nova Santa Helena, outro fogo havia consumido quase 15 mil hectares. O período proibitivo do uso do fogo em Mato Grosso começou em 1º de julho e segue até 30 de novembro. A proibição foi estabelecida pelo Decreto Estadual 2015 de 2026.

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1: No mercado financeiro, o dólar subiu 0,52%, ficando em R$5,21. O euro subiu 0,63%, com preço fixado a R$6,03. O Ibovespa caiu 0,1%.
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1: Tudo bem? Está começando mais um Cerveja para Descontrair. Nós estamos com uma série de programas falando sobre as Farmhouse Ales, as cervejas de fazenda. Hoje vamos conhecer um pouco mais sobre a Saison. Saison remete a sazonal, e isso explica um pouco como elas eram produzidas. Sempre no fim das estações frias, os fazendeiros iniciavam a produção de cervejas, e dois fatores eram muito importantes. Primeiro, não havia, na época, refrigeração mecânica, por isso produzir as cervejas nos períodos frios ajudava a manter a qualidade e estabilidade dos produtos. Isso auxiliava no processo de fermentação, você tinha uma cerveja mais estável e que tinha uma durabilidade na garrafa ainda maior. Outro fator importante é que os trabalhadores dessas fazendas tinham mais tempo livre, já que nesse período o trabalho no campo era bem menor, não se plantava nem colhia nessa época porque as temperaturas estavam muito baixas. Hoje nós vamos ficando por aqui e você já sabe, cerveja para descontrair com moderação e responsabilidade.

Eleitores de 4 municípios do estado terão uma pergunta a mais na urna nas eleições 2026. O TRE-MT aprovou plebiscito sobre possíveis mudanças nos limites de Poxoréu, Primavera do Leste, Colniza e Cotriguaçu. A votação está marcada para 25 de outubro, data prevista para o segundo turno, e uma das consultas vai perguntar se Nova Poxoréu deverá deixar Poxoréu e passar para Primavera do Leste. Outra envolve uma área de Colniza que poderá ser incorporada em Cotriguaçu na urna. Número 2 representará sim e o número 1 não. Mesmo com a aprovação popular, os limites não mudarão automaticamente e ainda serão necessárias outras etapas legais.

Fechando mais uma edição do Happy Hour com Eagles. Obrigado sempre pela sua companhia. Lembrando que você pode curtir a programação 24 horas de forma online. Acesse e compartilhe cafm.com.br/easyrondonopolis. Nos vemos logo, logo. Fui!

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Ah, e tem que caprichar no protetor solar e deixar a pele sempre bem hidratada. 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